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0: grande Gustavo Lima, meu amigo. Tudo bem?
1: Obrigado, amado.
0: Que honra ter você aqui.
1: Que alegria estar com você, querido.
0: 50 anos de carreira.
1: 50 anos de carreira.
0: Você aqui, viu? Obrigado, viu?
1: Não é pra qualquer um, não. Eu espero que um dia eu possa fazer pelo menos a metade disso, irmão. Parabéns.
0: Espero que esteja lá com você.
1: Deus abençoe. Muita uma então, salva de palmas. Amado Batista, o nome dele. Amado, Deus te abençoe.
0: Paz, meu amigo Gustavo Lima. Obrigado.
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2: Hora certa.
3: 9:27.
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0: Valeu, Rian SP.
1: Eu que agradeço, meu parceiro, por estar aqui hoje no DVD de vocês.
0: Que Deus continue te abençoando.
1: Satisfação. Tamo junto, família. Vamos que vamos.

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2: 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E a hora certa.
3: 10 horas e 1 minuto.
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0: 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E a hora certa.
1: Hora certa.
2: 10:45.
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0: 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Coisa. 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
2: Hora certa!
3: 11 horas e 32 minutos.
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2: 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Vou falar pra você, Pandinha. Quando eu era criança, eu tinha um medo de bebum.
3: Eu também.
2: Mas agora eu vi que a gente não faz mal pra ninguém.
3: A gente é bonzinho até demais.
2: Escuta essa história.
4: Quando eu tinha 7 anos, num busão às 7 horas, indo pra escola.
2: Todo dia.

0: todos sus bebos.
1: Obrigado! Valeu, Pandinha.
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3: 11:56.
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boa noite. Estamos encerrando nossa programação. Entraremos no ar novamente às 5 horas da manhã. Tenham todos uma boa noite.

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8: Hora certa!
9: 4:37.
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2: Maravilha, então, gente, estamos chegando aqui e a partir de agora tem Baú Sertanejo. Obrigado aí pelo teu carinho, pela tua audiência. Você de qualquer parte da cidade, do Brasil e do mundo tá ligado com a gente. E a gente sempre tá ligado em você. E não importa o dia, não importa a hora, a gente tá levando alegria pra você. Alegria, alegria.
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1: Itambé FM e a hora certa.
2: 5:07.
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3: 5:35.
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2: 6:04.
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0: Bom dia, gente. Sextou. Ah, para você que está curtindo aí um feriado prolongado, que tenha um bom descanso, que fique aqui ó, na companhia da Itambé FM 105,9, fazendo companhia para mim e eu faço companhia para você. Vamos juntos até as 9 da manhã nessa sexta-feira do ouvinte. É, sim. Por que não, né? Ontem foi feriado, nós não fizemos o programa, o que seria quinta-feira do ouvinte se torna sexta-feira do ouvinte. Eu estou aqui para atender você, então participe. WhatsApp 41414410 e o 988374005 para você falar comigo, mandar seu bom dia, seu oi, sua mensagem. Estou aqui para atender você de verdade, viu? Meu muito obrigado por todo o carinho que vocês transmitem pra gente aqui através do WhatsApp. É bom demais da conta. Eita, ó, sextou! Que coisa boa!
1: É sexta-feira!
0: Para alguns que estão trabalhando, bora lá, vamos que vamos encerrar a semana com chave de ouro, viu? É, fazendo o que for de melhor para encerrar, daquele jeitinho todo especial. Eita, deixa eu ver quem já tá mandando mensagem aqui, ó. Bom dia, Marco André, bom dia, Rafael, bom dia, Onofre, bom dia, Rose Gaúcha, bom dia, gente, Maria Helena, a Josi do Bardaquinha, Sebastião Pelizé, bom dia, Eleni, Japa, bom dia, João Carlos, bom dia, meu amigo, bom dia também, deixa eu ver quem mais tá por aqui, ao seu Dito, família Martins, Ronaldo Luchese, a Maria, Nova Olímpia, bom dia, Pedro Coutinho, bom dia, Dona Nadir, no Liberdade, lá em Maringá, o Nildo, bom dia, gente, eita, bom demais da conta, viu? Deixa eu falar com o pessoal da creche também, que tá de folga hoje, né? Ah, bom dia, Vandeleia, bom dia, Roseli Piveta, Dalila, Keila, a Yolanda, bom dia, Terezinha, bom dia, Rose, bom dia, gente, bora aproveitar o feriado, mas ó, escutando a gente aí, tá? É, vamos juntos até as 9 da manhã, com muita alegria, com muita disposição, com muita vontade de ser feliz. Entenda o que eu quero dizer para você nessa manhã, que é muito importante, ó. Somos seres humanos. Somos, todos nós somos humanos. E como humanos temos aí o erro. Nós erramos, somos falhos, né? É, cometemos diversos erros no decorrer da vida, com certeza. Mas só os tolos não fazem nada para corrigi-los. Verdade. Tá? Então, errar faz parte. Não tem erro. Persistir no erro, então, aí é outra coisa. Mas o mais importante é corrigi-los dia após dia. Reconhecer aonde está falhando é o primeiro passo. Tá? Eu sempre disse isso para os meus filhos. Olha, se você não reconhecer que errou, não muda. Nunca vai mudar. Agora, quando você erra, o primeiro passo é reconhecer o erro, né? E aí dar sequência corrigindo na medida do possível, tá bom? 6:12, coloca aquele sorrisão mais lindo em seu rosto, coloca, vai lá. Coloca aquele sorrisão lindo, maravilhoso para começar o nosso dia, para encerrar a semana com chave de ouro, iluminando o seu caminho, o caminho das pessoas que estão ao seu redor. E diz comigo assim para começar a nossa manhã. Bora lá, vamos que vamos. Vou...

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1: Hora certa.
2: 6:27.
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4: Tudo bem, vem comigo. Vamos dar uma olhadinha como é que tá a previsão do tempo para hoje. Como é que vai ser o final de semana, comecinho de semana. Vamos lá, sexta-feira, hoje dia 5. Ah, já é dia 5, gente. Eita, coisa boa, ó. Mínima de 14, máxima de 24 graus, tá? Dia de sol com nevoeiro ao amanhecer, muitas nuvens na parte da tarde, tá? Sem previsão de chuva, viu? Não tem não. A sensação térmica vai ficar entre 14 e 19 graus, tá bom? É, vamos ver como é que fica no final de semana, sábado, sabadão, coisa boa, sábado, temos aí, ó, o louvor e adoração a partir das 10 da manhã, viu? Vai ser bom demais, tá? Conto contigo. Ó, mínima de 13, máxima de 24, tempo ensolarado com nevoeiro ao amanhecer, noite de céu limpo, sem previsão de chuva. E estamos na lua cheia, no sábado, ainda continua a lua cheia, e a umidade vai ficar em torno de 92%, sensação térmica entre 13 e 18 graus. Vamos para domingo, dia 7, mínima de 13, máxima de 25, dia de sol com nevoeiro amanhecer, muitas nuvens à tarde, mas sem chuva. A noite fica firme, temperatura entre 13 e 25 graus, bom demais, lua cheia, e a sensação térmica entre 13 e 18, umidade do ar em 91%, domingo é dia de Bazar Capricho, você não pode perder, eita, Bazar Capricho, 11ª edição do Bazar Capricho, hein? 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Eita maravilha! Bora lá, segunda-feira! Mínima de 12, máxima de 21 graus. Sol com muitas nuvens durante o dia e períodos de céu nublado, viu? Noite com muitas nuvens. A lua se torna minguante a partir de segunda-feira. Deixa eu ver, domingo é lua cheia ainda. Então segunda-feira já é lua minguante. Sensação térmica vai ficar entre 12 e 17 graus. Não tem previsão de chuva. Agora, o que eu tenho para dizer para você é que mudou. Tinha aqui uma previsão de frio, né? Um alerta vermelho para baixas temperaturas. Deu uma amenizada. As temperaturas para o próxima semana chegavam em torno de 7, 8 graus, deu uma amenizada, vão ficar as mínimas entre 11 e 12. Ou seja, aquele frio que estava previsto para a próxima semana foi embora e aí a gente fica mais tranquilo, né? 6 horas e 33 minutinhos, essa foi a previsão do tempo. Qualquer alteração eu estou passando para vocês aqui na Itambé FM. Então, fica atento! Hoje é sexta-feira do ouvinte. Vai participando do WhatsApp 41414104010988374005 para você pedir seu modão. Tô aqui para atender você com o maior carinho do mundo, tá? Vamos ouvir o Rafael. Ô Rafael, bom dia, Rafael. Você tá bom, Rafael?
5: Que Oliveira, bom dia. Tá na escuta aqui no programa Raiz Sertaneja.
4: Que beleza.
5: Toca o baita aqui pra mim. Bom dia.
4: Bom dia.
5: Bom dia, Oliveira.
4: Bom dia, garoto. Pode deixar. Já separei o baitaca aqui, obrigado pelo carinho. Ontem recebi aqui, moca, eita, como é gostoso, viu? Rafael, obrigado pelo abraço, pelo carinho, pela amizade, tamo junto sempre, viu? Marco André, um abraço pra você. Cris Miliarte, que Deus abençoe sempre vocês, essa família linda, maravilhosa. Obrigado. Ganhou a pizza da a pizza, a melhor pizza da região, a pizza da Vila Pub Gastrobar. Vai participando, vai respondendo. Qual que é a melhor pizza da região? Tem mais sorteio vindo por aí. Quanto mais você responder, mais chance você tem de ganhar. Você sabe, né? Melhor pizza da região, Vila Pub Gastrobar. Bom dia, Onofre. Bom dia.
6: Bom dia, Oliveira Júnior.
4: Bom dia.
6: Manda pra nós aí aquela música antiga lá da... É Galopeira com Donizete, muito antiga. Meio que o Milé era menino, cantava ainda.
4: Modão bom demais.
6: Muito tempo que não escuto.
4: Pode deixar.
6: Tenha um bom dia. Boa sexta-feira.
4: Pra você que tá ligadinho aqui na Itambé FM 105,9. Vamos começar com Baitaca, depois tem Donizete, depois tem o João Paulo e Daniel. São 6 horas e 35 minutinhos. Vai participando. Hoje é sexta-feira do ouvinte.

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3: 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Agora são 6 horas e 51 minutos. 6 e 51. 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
1: 6:53.
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1: 6:56, esse é o Raiz Sertaneja de sexta-feira do ouvinte. Hoje tá um pouco diferente, né? Ah, mas tá bom demais. Por quê? Porque ontem não foi possível, né, por causa devido ao feriado. Então, não tivemos aí a quinta-feira do ouvinte, que é um dia tão especial. Tem um dia da semana que é separado para vocês fazerem o programa e eu só aqui comando, só vou direcionando as músicas que você escolhe. Então vai participando. O WhatsApp é o 44-4141-4410 e o 988-37-4005 para você falar comigo, mandar seu bom dia, mandar seu oi, mandar seu WhatsApp. Eita, ó. É mais ou menos assim, ó.
2: Mande Aldo, não mande, né? Não mande escrevendo não, entendeu? Mande áudio,
1: peça o seu modão, tô aqui pra atender. Manda escrevido não, pode mandar também, gente. Tô aqui pra atender você, tá? É sexta-feira do ouvinte, hoje dia 5, gente. Que delícia, viu? É, tá vindo aí o final de semana, né? Um feriado praticamente prolongado para você, é que teve a oportunidade de descansar quinta e sexta-feira. Que maravilha, viu? Que maravilha. Fico feliz que você tenha essa oportunidade, tá? É, de verdade. Ô, Tonho, como é que tá em Jacarezinho, Tonho? Tudo certinho por aí? Tonho, fala comigo. Bom dia.
3: Bom dia, Júnior.
1: Bom dia.
3: Uma ótima sexta-feira, cheia de muita paz, muita luz para você.
1: Amém.
3: E para toda a sua família.
1: Obrigado, pai.
3: Um grande abraço, fica com Deus.
1: Amém.
3: Eu junto toco uma música, 400 milionários, Zé Rico, tá?
1: Certo.
3: Águas passadas, valeu? Um abraço, fica com Deus.
1: Um abraço, rapaz, Deus abençoe. Deus abençoe a cidade de Jacarezinho, todos os queridos que lá moram, que Deus abençoe todos vocês, hein? Forte abraço, Tonho. Já separei aqui também, tá? Quem pediu a música também? Deixa eu ver aqui. Ah, sim. Ô, Rose, bom dia, Rose, tudo bem? A Rose pediu a música Eduardo Costa, Tudo de Novo, e manda aí para as meninas da creche, Vandeleia, Dalila, Keila, Vanessa e Holanda, a Terezinha, todo o pessoal que hoje tá de folga, tá aproveitando para descansar um pouquinho, tá? Gente, beijo no coração, Deus abençoe vocês, aproveite, bom descanso, segunda-feira começa tudo de novo, né? É, mas então aproveita agora, descansa aí um pouquinho, renova as energias, tá vindo aí o final de semana, maravilha, ó, Deus abençoe, viu? Obrigado. Já separei aqui Eduardo Costa, Tudo de Novo, são 6:58, vai pedindo o seu modão que eu vou atendendo vocês aqui.
4: Bom dia!

0: 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São 7 horas e 12 minutinhos, 7:12. 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
1: Hora certa.
2: 7:13.
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0: 7:15, 7:15. Bom dia, Cris Miliati. Bom dia, Cris, tudo bem?
1: Bom dia, Oliveira, bom dia. Toca a música Velha Porteira, de Lourenço Lourival, para mim, por favor.
0: Opa.
1: Eu ofereço pro meu irmão Ademir.
0: Com certeza, com certeza. Já vou separar. Já separei aqui Lourenço Lourival. É para você. O Ademir, um abraço, que Deus abençoe. Eita coisa, hoje é sexta-feira do ouvinte. Bom dia, Judite Segantin, bom dia.
2: Bom dia, tudo bem? Toca aí, Irmã Galvão, oferecer para todos os ouvintes, para você, beleza?
0: Maravilha, já vou separar aqui, Irmãos Galvão. São 7:15, você tá ligadinho aqui na Itambé FM 105,9. É a melhor de todas, é a queridinha do interior. Bom dia, tia Lena, tio Carlos, tudo bem? Ô, Oliveira Júnior, Deus abençoe seu dia e de toda a sua família, que tenha um final de semana cheio da graça de Deus. Te abençoe, um abraço. É, tá, toca uma música bonita para mim. Oh, pode deixar. Oh, separei aqui, oh, tia Lena, tio Carlos. É, Daniel, meu reino encantado para vocês, então, tá? Tá aqui no jeito já, tá bom? Ai, tá, mas é bom demais da conta, né? Que maravilha, gente. Quem mais tá aqui também é o Alexandro de Oliveira. Alexandro, bom dia. Bom dia também ao Jair da Bicicletaria. O Jair mandou essa aqui, ó. A nossa força vem de Deus. Nossa esperança está em Deus. As nossas vidas estão nas mãos de Deus. Ô Jair, um abraço para você. Obrigado pela mensagem. Que Deus abençoe sempre. Uma ótima sexta-feira. Vamos que vamos, hein? É, sexta-feira é para encerrar com chave de ouro, né? É, semana encerrando, final de semana chegando. Para você que está aproveitando o feriado prolongado também, um abraço. São 7:17. Vamos de música!

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1: 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São 7 horas e 32 minutos.
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4: 7 horas e 32 minutos.
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1: Sete horas e 34 minutos. Bom dia, Lorivaldo. Bom dia. Bom dia, Alice Alves. Como é que tá você? Tudo bem? A Alice mandou assim, olha, que Deus esteja em nosso dia, trazendo paz e aconchego para cada coração, tornando um dia mais leve e feliz. É maravilha, assim que seja. Alice, obrigado pelo carinho, obrigado pela mensagem. Que Deus possa realmente estar trazendo ao nosso coração cada vez mais felicidade, muita paz, muita saúde, né? Um abraço, Alice, que Deus abençoe, viu? Eita, maravilha. Quem mais está por aqui? Deixa eu ver. A Maria Helena. Bom dia, Maria Helena. Como é que está o Vivalter? Manda um abraço para ele, viu? Alemão. Bom dia, Alemão. Eita, indo para a capital paulista. Mandando foto aqui, ó, da boleia do caminhão. Parou, né? Tô fazendo um cafezão. Ei, ó, pão, ovo, café. Que maravilha, Alemão. Um abraço para você, viu? A Neuza Maria Pelizer pediu a música do Di Paulo e Paulino. Nada mudou. Já tá separado aqui, viu? Já tá aqui no jeito. Nada mudou. Música linda de Mada Conza. Bom dia, Japa. Bom dia, Simone Oliveira. Oi, Simone. Bom dia. Tudo bem por aí? Tudo certinho? Um abração para vocês aí. aproveite bem o feriado, tá? Em recesso, coisa boa, né? Aproveite, Deus abençoe, viu? Bom passeio para você, tá? É, o Ronaldo Luchese também tá por aqui. O Ronaldo, um abraço. Que coisa boa. Eu vou até pedir licença para vocês aqui. Tem gente fazendo aniversário, né? Deixa eu ver aqui, a Helena Mendes, não é isso? Deixa eu só localizar a Helena aqui. Aqui, Oliveira Júnior, bom dia. Estou fazendo aniversário, 76 anos. Que Deus abençoe, graças a Deus, né? Ainda forte, com muita saúde, muita fé e, acima de tudo, muito feliz. Que bom, Helena. Helena, para você, ó.

Helena, feliz aniversário para você, que Deus abençoe ricamente, muitos anos de vida, muita paz, muita saúde, muita alegria nesse coração, muitas felicidades. Que Deus te conserve forte sempre, sempre alegre, sempre feliz, disposta. Muitos e muitos anos de vida, aproveita, Helena. Deus te abençoe ricamente, viu? E para você, Helena, eu separei uma música especial, que na realidade é um louvor, uma bênção. Helena, um forte abraço aqui do Oliveira Júnior, de toda a equipe da Itambé FM, e muitos anos de vida para você!

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1: 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Agora são 7 horas e 53 minutinhos. 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
1: Esse é o Raiz Sertaneja de segunda a sexta-feira, das 6 às 9 da manhã. Esse programa gostoso de mada conta, que você sabe. Você é muito bem-vindo, muito bem-vinda. Hoje é sexta-feira do ouvinte, quase que eu falei quinta, né? É, mas ontem foi feriado, então hoje é o seu dia. É o dia para você mandar sua mensagem, seu oi, pedir seu modão, que eu tô aqui para tocar para você com o maior carinho do mundo, tá? Bom dia, Sônia Dionísio, como é que você tá, minha querida? Tudo bem? Fala comigo.
13: Bom dia, Oliveira, tudo bem?
1: Bom dia, bem, e você?
13: Toca uma para nós aí, do Daniel.
1: Sim.
13: Poeira da Estrada.
1: Poeira na Estrada.
13: Ofereço ao meu esposo, Daniel.
1: Um abraço, Daniel. Um abraço para vocês aí, Deus abençoe ricamente. Já vou separar aqui para tocar para vocês aí, viu? Um abraço para você, para o Daniel. É, que seja uma sexta-feira abençoada e um ótimo final de semana, viu? É, bom dia também ao meu amigo Aldo Freitas, lá de Laranjal do Jari. Está viajando, está de moto, está caminhando. Ó, rapaz, que trecho, hein? Olha só, passando aqui por diversos lugares, mandando foto. É uma rodovia aqui, ó, mata dos dois lados, estrada de chão, tudo. Rapaz, cuidado para essas estradas, viu, Aldo? Deus abençoe ricamente. Viu? Corajoso demais da conta, tá? Nesse momento, estamos em Porto de Mos. Eita, é lá do Amazonas que ele fala, viu, gente? E vai fazer uma viagem de moto longa. O objetivo é chegar aqui na região de Floresta e também. Rapaz, cuidado, hein? Diz que é 9 dias de viagem. Um abraço, tá? Deus acompanhe sempre. Bom dia também, Ana Paula Stepniak. Bom dia. Bom dia, Dona Ivone Sandrigo. É, bom dia, gente. Que maravilha. O Nildo, como é que tá, rapaz? Tudo certinho? Lorivaldo, bom dia, Lorivaldo. Bom dia. Bom dia, José Evangelista. Bom dia. Eita, povo bom. O Josi. Um abraço, Josi. Que Deus abençoe. Que seja uma sexta-feira repleta de muitas bênçãos. E a Josi mandou assim, ó. Vamos começar a nossa sexta-feira com o coração cheio de gratidão a Deus, né, pela semana vencida. Que venha um dia cheio de luz e paz e um final de semana muito abençoado. Josi, assim seja, viu? Repleto de muitas bênçãos, que Deus esteja sempre contigo e com todos os nossos queridos ouvintes. E gratidão é tudo, né? Gratidão é o segredo da felicidade, hoje e sempre vai ser. Quando nós somos gratos, nós somos felizes. Então, agradeça a Deus, né, todos os dias. Um abraço, Josi. Lembrando a você que amanhã, a partir das 10 da manhã, tem o louvor e adoração separado para você, um dia todo especial. Nós temos, já faz um mês de programa, né, gente? Já tivemos 4 programas, já falamos aí sobre graça, sobre fé, sobre salvação, sobre a lei. Amanhã nós vamos falar sobre a palavra de Deus. A Bíblia é um livro confiável ou não? Hã? Que livro é esse? Por que esse livro é tão especial? Por que ele é considerado a palavra de Deus? O que a Bíblia fala de si mesmo? Hein? Você acredita na Bíblia? Você confia na Bíblia? Não perca amanhã louvor e adoração. Vamos entender um pouquinho sobre a palavra de Deus, sobre a Bíblia, o que ela representa, como ela foi escrita, em que período foi escrita. É, vale a pena, você não pode perder, viu? É, vem comigo amanhã, a partir das 10 da manhã, louvor e adoração. Combinado? É aqui na Itambé FM 105,9. Ô William Toniassi, bom dia! Que a fé faça parte de nossas vidas. Uma ótima sexta-feira a todos os nossos ouvintes. Que Deus abençoe ricamente. Bora lá então? Vamos de música? Já vou separar a música do Daniel, que foi pedida pelo nosso ouvinte. Já, tá? Vamos começar agora com Dudu e Dalvan. Modão bom demais da conta. São 8 horas em ponto.

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1: 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Agora são 8 horas e 18 minutinhos. 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Agora vamos fazer o seguinte, são 8h19, nós vamos com os nossos apoiadores culturais. Chega pertinho do rádio, já vai erguendo o volume. Nós temos hoje lá no YouTube, tá? É só entrar no canal Raiz Sertanejo Oliveira Júnior, tem mais de 100 vídeos, tá? Com todas as mensagens do Bom Dia. Agora, tem muitas mensagens lá que as pessoas que acabam passando desapercebido, né? E me deram a sugestão, Oliveira, por que você não começa desde o primeiro e vai passando todos novamente? E eu aceitei, eu achei bacana a ideia, né? Achei bem interessante. Então hoje nós vamos começar a reprisar desde o primeiro, fazendo uma sequência até passar todos os vídeos do Bom Dia, tá bom? Então fique ligadinho, acompanhe, não perca Bom Dia com Oliveira Júnior. Chega pertinho do rádio, erga o volume, já volto com o Bom Dia.

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1: Itambé FM e a hora certa.
2: Hora certa.
1: 8:21.
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6: Muito bem, meus queridos ouvintes, chegou o melhor momento do dia. Momento de juntos pararmos um pouquinho e refletirmos. Como anda a nossa vida? O que temos feito de bom ou não? E principalmente se estamos vivendo ao lado de Deus. Ah, estar ao lado de Deus faz e sempre fará toda a diferença. Então para um pouquinho, vai. Vem aqui pertinho do rádio, vem aqui. Chega pertinho do seu amigo Oliveira Júnior. Isso. Agora, se possível, erga um pouquinho o volume e vamos conversar. Sabe? Deus fez o homem, ele fez a obra-prima da criação, fez o homem a imagem e semelhança de Deus. Ele criou o céu, criou o mar, criou tudo para receber o homem, como um pai prepara o quarto para receber seu filhinho, sabe? É. Aí ele disse assim: Deus Pai, Deus Filho e Espírito Santo, diz, nós vamos lá, vamos à terra, vamos, façamos o homem à nossa imagem. E aí eu imagino, né? Porque a Bíblia fala que ele moldou do pó da terra, como se fizesse um boneco de barro, e soprou em suas narinas o fôlego de vida. E o homem passou a ser alma vivente. Isso é tão significativo, gente. Tão significativo, tão importante. E tudo era perfeito, tudo era muito belo, tudo era magnífico. Mas infelizmente, o homem cedeu ao pecado, deu ouvido à voz da serpente, e aí o pecado passou a fazer parte do nosso coração, da nossa natureza. Quando nós nascemos, temos essa tendência em fazer coisas erradas, temos a tendência para o mal. Nós temos que aprender a fazer o bem, porque o mal já está em nós. Impressionante isso, né? E é por isso que nós vemos tantas coisas ruins acontecendo nessa terra. Para você entender o que eu quero dizer, eu vou contar uma pequena ilustração, uma pequena história. Conta essa história que tinha um cavalo preso em uma árvore. O cavalo era de um fazendeiro, ali era uma região onde tinha várias fazendas, tá? E o cavalo estava ali preso àquela árvore, na sombra e pastando. E aí ele estava tentando se soltar, é lógico. Aí diz que veio um demônio e soltou o cavalo. Sabe o que aconteceu? O cavalo pulou a cerca da fazenda vizinha e começou a comer a plantação. É, a horta, tudo que sabe, é cavalo, né? E ele começou a comer a plantação. O vizinho, enfurecido, pegou uma espingarda, foi lá e matou o cavalo. Pra quê, né? Porque daí o dono do cavalo ficou enfurecido. E aí começou a brigar com o vizinho. Um dia, quando ele teve a oportunidade, ele pegou uma espingarda e matou o vizinho. Olha só, que tragédia. Por sua vez, agora a mulher do viúvo, né, a viúva, né, a mulher do falecido, começou a ficar indignada com tudo o que aconteceu. E aí começou a pensar e traçar uma estratégia, um plano, para matar o vizinho que havia matado o seu esposo. E assim ela fez. Na primeira oportunidade que deu, ela foi lá e matou seu vizinho. As coisas foram ficando feias, né? Porque daí o filho, que ficou sem pai, começou a ficar zangado, enfurecido, porque ele havia perdido o pai. E aí ele traçou uma estratégia, um plano, foi lá e matou a mulher. Como algumas pessoas ficaram sabendo disso, resolveram então formar um grupo, foram lá e se vingaram e mataram aquele garoto. Quanta tragédia, quanta coisa ruim aconteceu por conta de um cavalo que foi solto pelo demônio. E aí foram cobrar do demônio: por que você fez tudo isso? Onde já se viu? Tantas pessoas morreram. E começaram a acusar o demônio de tanta tragédia ocorrida. E o demônio falou: peraí, eu não sou culpado disso. Eu apenas soltei o cavalo. Foi só isso. O diabo faz coisas simples. Sabe por quê? Porque ele sabe que a maldade está aí, ó, em nossos corações. Nós é que cuidamos de fazer todo o resto. Ele apenas soltou o cavalo. Você entende o que eu quero dizer nessa manhã? Sabe, meu querido, nós vivemos assim. Nós temos essa tendência para o mal. O que acontece quando alguém nos fecha no trânsito? Hã? Quando alguém nos aborrece? Quando falam palavras que não queremos ouvir? Quando a raiva e a fúria toma conta do nosso coração? Sabe? Só tem uma forma de sair desse ciclo de maldade que existe dentro de nós. Sabe o que é? É trazer Deus para perto. Deus é como uma luz na escuridão, onde a luz não há trevas. Quando nós acendemos a luz, a escuridão se dissipa. Então faz o seguinte, meu querido: traga Deus para perto de você. Sabe por quê? Porque estar ao lado de Deus faz e sempre fará toda a diferença.

0: 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E a hora certa.
1: 8:35.
2: Outono se inicia no Hemisfério Sul no dia 20 de março, com frescor no ar e as folhas começando a mudar de cor, trazendo consigo uma atmosfera de mudança e renovação. Outono é tempo de apreciar a beleza singular, com suas paisagens vibrantes e a luz do sol dourada que aquece a terra. As temperaturas amenas convidam as atividades ao ar livre, como caminhadas em meio à natureza, piqueniques em parques e tardes aconchegantes em casa, na companhia de um bom livro. É a época perfeita para se conectar com os ciclos da natureza e celebrar a beleza da vida.
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12: 8:38, você ouviu aí o Bom Dia com Oliveira Júnior, tá lá no YouTube. Nós vamos fazer uma reprise de todos, viu, gente? Todos os bons dias. É, começamos pelo primeiro, foi lá em fevereiro do ano de 2025, né? O primeiro gravado e colocado no YouTube, tá? E vamos fazer uma sequência até passar todos eles. É muita gente que não ouviu, que não viu, que não assistiu. E ó, você pode ir lá no YouTube, se inscreva no canal Raiz Sertanejo Oliveira Júnior, você já encontra, se inscreva no canal e você pode acompanhar em vídeo. Ou escuta aqui pelo rádio, assiste lá pelo vídeo e compartilhe todos os vídeos, que é assim, né? Se aí se gostou, faz um joinha, tá bom? É bom demais, né? Sexta-feira do ouvinte, o pessoal tá participando, mandando mensagem, pedindo música. Dona Nadir! Bom dia, Dona Nadir, lá no Liberdade, Maringá, sempre ouvindo a gente. Obrigado pelo carinho da audiência. Um abraço para você, seu Vidal e toda a família. E ela mandou assim, olha, que cada segundo desse novo dia seja protegido por Deus e guiado pelo Espírito Santo. Assim seja. Forte abraço para vocês aí, que Deus possa estar iluminando a vida de vocês e de cada um dos nossos ouvintes. Deus abençoe. Ah, que maravilha, viu? Coisa boa. Quem mais está por aqui? A Maria Helena, avó da Natália Serena. Ah, bom dia. Bom dia, Dagmar Gaspar. Bom dia. Fala comigo. Você está bem? Tudo certinho?
13: Bom dia, meu amigo Oliveira. Tudo bem?
12: Bem.
13: Passando hoje para falar que nós estamos na estrada.
12: Sim, que maravilha.
13: Levar meu filho para competir.
12: Olha que bacana.
13: Meu Luiz Antônio hoje vai competir na competição de para-tambor.
12: Que
13: como
12: bacana.
13: Para-atleta, representando Floresta e o estado do Paraná.
12: Que maravilha.
13: Nós vamos levar ele. Agora nós estamos retornando e que Deus acompanhe eles, né? Que tudo corra bem. Aproveitando para pedir uma música meu IP florido. Ofereço para minha mãe, Dona Cida.
12: Dona Cida, um abraço.
13: Para minha tia Fátima.
12: Dona Fátima, Santa,
13: que também considero como mãe.
12: Amém.
13: E para todos que estiverem ouvindo. E um abração para minha amiga Dulce, que também sei que está ligadinha.
12: Que maravilha, Dagmar. Um abraço para vocês. Parabéns, viu, pelo seu filho. Essa competição é muito bacana, né? E que Deus possa estar protegendo, guiando vocês aí pelas estradas. Já separei a música aqui, já vou estar tocando. Um abraço para todos aí, para sua mãe, para sua tia, para todos, para você. Que Deus abençoe ricamente. Ótima sexta-feira, Dagmar. Já tá aqui no jeito, tá? Já já nós vamos tocar a sua música. Deus acompanhe. Quem mais está por aqui também? E está fazendo aniversário. Oi, Eleni! Oh, que bacana! Tá completando mais um aninho de vida. Que Deus abençoe ricamente. Fazendo 50 aninhos. Que bacana! Cinquentou aí, olha que maravilha. Eleni, para você, ó.

Lini, feliz aniversário, muita paz, muita saúde, prosperidade, que Deus te abençoe ricamente. Um forte abraço a toda a equipe aqui da Itambé FM 105,9. Um abraço também da Andréia. Um abraço aqui do Oliveira Júnior. Feliz aniversário, muitos e muitos anos de vida. Parabéns. Lini, eu separei uma música aqui para você, toda especial, ó. Feliz aniversário, viu? Que Deus abençoe ricamente.

0: bacana, Eline, parabéns, feliz aniversário. Essa música, não sei se você sabe, mas ela foi feita pra Jesus, Esperando na Janela.
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1: Hora certa.
2: 8:49.
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7: 8:51. Chegamos ao final de mais um programa Raiz Sertaneja. Muito obrigado, gente. Obrigado. Hoje foi sexta-feira do ouvinte por conta do feriado. Amanhã estaremos de volta a partir das 10 da manhã no Louvor e Adoração, e o tema é a Bíblia, viu gente? Vamos entender como que a Bíblia foi feita, como ela foi escrita, qual o período que ela foi escrita, de quanto tempo levou, quanto tempo você acha que levou para escrever a Bíblia? Quantos autores tem, escritores na realidade? Por que que a Bíblia é um livro tão diferenciado? Por que que ele é considerado a palavra de Deus? O que que a Bíblia fala dela mesma? Você sabe? Então não perca amanhã Louvor e Adoração a partir das 10 da manhã, tá? Lembrando a você que domingo agora tem o Bazar Capricho, gente. É a 11ª edição do Bazar Capricho. É bom demais, você não pode perder, né? Você é meu convidado, tá? A estar aqui nas dependências da Gráfica Mídia GPS. Vou estar por aqui. Tem, olha, roupas de inverno, viu? 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Combinado? Bazar Capricho, tá? Traga sua família, fale pro seu vizinho e venham, aproveite, tá bom? São 8:53, tô indo embora, gente. Beijo no coração. Continue conosco aqui na Itambé FM 105,9, meu amigo Everson Gaspar e o Show da Manhã. Tchau, beijo, tchau, gente. Até amanhã.
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1: Hora certa!
2: 8 horas e 54 minutos.

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Hoje é sexta-feira, hoje é dia da ecologia, dia nacional da reciclagem, dia de São Bonifácio também, dia internacional da luta contra a pesca ilegal não declarada e não regulamentada. Também dia do engenheiro mecânico, parabéns a todos os engenheiros mecânicos também. Sabadão, né? Sabadão a gente não vai estar ao vivo, mas vamos falar para você qual que é os dias de sábado. Dia Mundial do Meio Ambiente, dia de São Norberto. Dia Nacional da Luta contra Queimaduras, Dia Nacional do Teste de Pezinho, também Dia da Língua Russa, Dia Mundial do Transplantado. Domingo é Dia da Liberdade, Dia da Imprensa, Dia Mundial da Segurança dos Alimentos, aniversário do Tratado de Tordesilhas. Eita nós, bom dia, bom dia, bom dia pra você, começando mais um show da manhã, é sexta-feira, bora tomar uma hoje. Bora tomar uma porque é sexta-feira, hoje pode. Pode todo dia, né, mas tomar todo dia é difícil, né? Ah, aí complica a situação, hein? É isso aí, bom dia, bora tomar uma então, vai!

0: bora tomar uma hoje. Hoje é sexta-feira.
1: Hoje é sexta-feira. Bora tomar uma.
0: Bora tomar uma, bora tomar uma. É isso aí, gente. Ó, já mandou teu bom dia pra mim? Ainda não? Que coisa, hein? Já vou abrir o WhatsApp aqui, eu vou ver quem é que mandou bom dia pra mim, né? Vamos ver aqui quem que já mandou um bom dia, depois das nove aqui, depois do meu amigo Oliveira, né? É, domingão vai ter o Bazar Capricho, eita nós, hein? Vai fazer fila lá de novo, hein, Oliveira? E Andréia, é, tem o Bazar Capricho domingo, então se você não for, só você não vai, hein? É, tem aquele bazarzão cheio de coisas, cheio de novidades, sempre de coisas diferentes lá, né? É, roupas, né? Eletrodomésticos, tem tudo. Eletrodoméstico não, né? É, como é que fala? É doméstico, né? Coisa doméstica, né? É daqui que eu já vou ver aqui já. É isso aí. Agora são, faltando um minutinho para as 9 da manhã, você que tá ligadinho com a gente, seja muito bem-vindo, seja muito bem-vinda. Essa aí também é FM 105,9. Vamos ver já quem tá mandando alô para mim aqui. Olha só quem tá por aqui hoje. Meu Deus, olha a minha amiga Lucileia Francisco. Bom dia, minha querida. Bom dia com alegria. Bom dia, meu anjo. Como é que você tá? Tudo certo por aí? Tudo tranquilo? Que bom ter a tua presença. Alô, Yuri, fala comigo, bom dia, tudo certo por aí ou não? Coisa boa. A minha amiga Judite Segantin também tá ligadinha com a gente. Alô, Eva Aparecida, tá acompanhando a gente. A minha amiga Jovelina ligadinha também, né? A minha amiga Eva Berce tá acompanhando a nossa programação. Bom dia pra vocês, tá? Pessoal, tô falando aqui do pessoal que tá falando comigo depois das nove aqui, tá, gente? É, um pouquinho antes da hora que eu comecei o programa aqui, tá bom? Então tá bom demais. Meu amigo Luiz Tubarão também tá lá ligadinho. Alô, Luiz Tubarão. Alô, Jaque lá do Cantinho dos Animais. Quer lavar seu cachorrinho, quer deixar ele bonitinho, dar um banho nele, daquele banho bem cheiroso, bem cuidado, é só levar lá no Cantinho dos Animais, lá pra Jaque, pro Luiz Tubarão. Eita maravilha, viu? É isso aí. Alô, Luiz Tubarão. Um abraço pra você aí, tá? Tudo de bom pra vocês aí. É isso aí. Tamo junto e misturado. É, e vamos lá, vamos com música pra você, vamos com música, né? Porque hoje é sexta-feira.
2: Vai, amanhã já é sábado, bro. Dia de tomar banho, cheitando.
0: Ah, com certeza, né? Claro, tem que tomar banho todo dia, né? Não é só no sábado, não. Fica aí tomando banho tudo só no sábado, tá doido? Periquito deve estar fedendo então, porque, pelo amor de Deus, né? Você tá doido? Tomar banho uma vez na semana, você tá aí maluco, Deus me perdoe, né? Um dia já fica fedido, você imagina 3, 4, 5 dias, 10 dias, 9 dias, você tá aí doido. Ai, ai, ai, em clima de festa junina, mês de festa junina. Onde vai ter festa junina pra esse dia aqui ou não? Hã? Vai ter alguma festa junina aqui em Itambé? É que às vezes a gente não fica sabendo, gente. Tô louco pra tomar um quentão, viu? Tomar um quentão é só pra mulher chegar em casa e falar: nossa, amor, como é que você tá quente hoje? É pra isso, tomar um quentão. Que é, ela já falou aqui que vai fazer um quentão pra mim, então. Falar: ô, maravilha, aí sim, hein? Ai, ai, ai. É isso aí, bom dia, pro dia, pro dia pra você, viu? Lá também tem amendoim, né? É, carga rápida, tem que escrever assim no pacotinho, carga rápida. É, também tem amendoim que é paçoca, vixi, tem paçoca também, né? É, tem paçoca também é bom, né? É, isso aí, né? Tem aquelas tetas de nega também, viu falar isso, teta de nega? Hã? É, aqueles docinhos, molinha, chama teta de nega, já ouviu falar? Já não? É, também tem que ir lá também, né? O pessoal vende também, que lá doce de abóbora. Fala doce de abóbora, né? Doce de abóbora. É isso aí, tem aqueles doces, aquele coraçãozinho de abóbora, né? Pipoca, quentão, né? O mais gostoso de festa junina quando a gente ia, sabe o que que era? Era aqueles espetinhos que a Adriana de vez em quando faz, aquele espetinho de carne, pimentão, também cebola, sabe aqueles espetinhos? Ai, ai, ai.
3: Ai, que demais!
0: É, aquilo é uma delícia, né?
3: Ai, que delícia!
0: Aquilo era gostoso demais, nossa, adorava aquilo. Pastel, então, nem se fala, pastel, coxinha com com de mandioca, tem que ser de mandioca, né? É, tem que ser de mandioca, né? Você gosta ou não?
3: Ah, eu também!
0: Ai, que bom então, é. É isso aí. Então, era muito bom também, né? Coxinha de mandioca. O que mais que tinha, gente? Não vou lembrar tudo. Tinha tanta coisa lá que, meu Deus do céu, né? Outro dia a gente falou das coisas que tinha na festa junina, das brincadeiras, das coisas. Eu vou falar das comidas. O que tinha época de festa junina que você lembra de comer? Que você gostava de... Ah, maçã do amor também. É... Aí fazia aquela meleca que as crianças compravam para as crianças. Rapaz do céu, a boca já ficava tudo vermelha, né? Ai, ai, ai, né? Mas era bom, era gostoso, era divertido, né? Era bom demais, né? Comia aquele negócio duro lá. Aí inventaram aquele negócio, como é que é o nome que agora, esses dias agora, fizeram com morango. Esqueci o nome agora. É, fizeram esses tempos com os morangos, daí colocaram no morango o mesmo líquido lá que vai lá na maçã do amor, né? Fizeram no morango, aí virou uma febre danada. Até agora acabou, né? Era uma febre, eu esqueci o nome daquilo. Virou uma febre danada esse dia, mas nunca vendeu, nunca foi vendido isso. É que o pessoal não se atentou, né, lá atrás, lá, e fazer esse morango com o caramelo da maçã do amor. Mas tá bom, né, tá bom. É 9h04, vamos com música pra você, você que tá ligadinho conosco. A Adriana vem falar o nome aqui já, qual que é, Adriana? Fala aí. Morango do Amor, falou que bem na semana dos namorados que eu esqueço de falar Morango do Amor, falou que bem na semana dos namorados.

0: Quando eu crescer, eu quero ser funcionário público. Ai. Fica doido. 9:05, 9:05. Bom dia pra você, bom dia, bom dia, bom dia. Eu falo isso pra atormentar, ela fica brava. Ai, ai. Pensa num homem que enche o saco, que brinca demais. Meu Deus do céu. Ai, meu Deus, vou acabar apanhando aqui. Alô, minha amiga Jovelina, tá ligadinha com a gente. Alô, dona Divina, bom dia. Tá ligadinha conosco aí. Que bom ter a alegria de vocês também, né? Que bom ter a companhia de vocês. Obrigado pela audiência. Vamos ver lá no grupo quem é que tá mandando. Alô, aqui, ó, tem aqui o Bazar Capricho aqui. Vamos ler aqui, do Bazar Capricho, né? É, vamos ler aqui. Vamos pegar aqui, ó. Está chegando a mais... chegando aqui, deixa eu pegar aqui. Mais uma edição no Bazar Capricho neste domingão, tá, gente? Se você, seus amigos, convide seus amigos, seus familiares, que gosta de coisas boas, baratas, não pode perder aqui o próximo domingo, Bazar Capricho. Anônima, a 11ª edição, né? 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Barato demais. É isso aí. 9:07. Vamos lá, vamos com música pra você. Hoje eu vou tocar uns forró aqui, tá? É, tocar uns forrozão aqui, viu? Umas músicas boas aqui pra poder alegrar essa manhã de sexta-feira, viu? Porque sexta-feira tem que ser alegre, né? É, chega sexta-feira, tem que ser alegre. Os funcionários públicos, muitos deles estão em casa. Bom dia para vocês, estão ligadinhos conosco também, né? Que bom ter a companhia de vocês aqui, viu? Muito bom demais, tá bom? Vamos lá, vamos ver, vamos lá.
1: Cantor.
0: Que é?
1: Quem é o cantor?
0: Cantor? É Banda Djavu, chama, tá? Banda Djavu, Dança Comigo, O Pancadão. Começando com essa aqui, depois vem Bonde do Forró, vem Calcinha Preta, né? Daí vem uma outra aqui também do Calcinha Preta, que é a Tutti Frutti, essa é boa também. Daí vem Elba Ramalho, Festa do Interior, porque nós estamos no mês de festa junina. Já vamos começando com essas músicas aqui para poder animar a tua manhã, tá? Beleza, então?
2: Exatamente.
0: Então tá bom, é. Então tá ótimo, beleza. Como é que você tá hoje?
1: É muita alegria, é muita melodia.
0: Ô, oh, coisa boa, eu tô assim, ó. Para a nossa alegria, né? Agora eu vou tomar um café com mel.
2: Doce, doce como mel.
0: Ah, então tá bom demais. Vamos lá, vamos começando mais um show da manhã. Tomar um café com mel que a jovem me deu, né? Ah, aquele melzão, hein? Tá acabando também já. Rapaz do céu, né? Bebe mel que nem água aqui. Eita, jovem, um abraço pra você, Deus abençoe. Deus abençoe você, abençoe tua família aí, né? Quer comprar mel, só ir lá na Jovem, viu, gente? Lá tem mel de abelha, né? Claro que é de abelha, né? Já viu mel de outra coisa, ô Gaspar? Oh, meu Deus do céu. É mel de abelha, né? É isso aí. Vamos lá, vamos começando mais um show da manhã, então para de falar, rapaz. Não, não tô maluco não. Vamos lá, vamos começando mais um show da manhã. Everson Gaspar fazendo a sua alegria todo dia.
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1: Como é bom ter você
0: com a gente. Como é bom ter você com a gente. Em banda de Djavu, vamos dançar. Dança comigo, pancadão. É o show da manhã fazendo esse festão.
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0: Música bonita pra você com banda Deja Vu, Dança Comigo, Pancadão. Música bonita, né? Gostei, você não tinha ouvido ainda não. 9 horas e 12 minutos, é o show da manhã.
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0: Agora vem bonde do forró, porque brigamos. 9 horas e 12 minutinhos, é o show da manhã. Bom dia, Vanderleia, bom dia, Dona Dalira. Bom dia, meu amigo Onofre Pedreiro, chegando por aqui também.

0: 9:15.
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0: Agora vem Calcinha Preta. Hoje à noite. Essa música é bonita. A música é mais lenta, essa.

0: Foi o que eu disse, é só música boa pra você aqui na Itambé FM, é música animada, né? Música pra poder levantar o teu astral aqui nessa sexta-feira. Agora são 9h19, já tomou teu café? Como é que passou de feriado do Corpus Christi? É isso aí, foi na igreja? Que bom.
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0: Agora vem Elba Ramalho, festa no interior. Lembra dessa ou não? Em clima de festa junina.
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2: Oi, gente! Nós estamos de volta aqui na programação da nossa rádio preferida. Tudo bem? Tô chegando, com licença. Bora, porque hoje é sexta-feira, final de semana. Como é que passou, Chuchu? Bom, aproveitou o feriadão? Tá de boa? Que bom! Bora lá terminar a semana, então. Pra quem tá trabalhando, muita gente tá emendado, mas vamos lá, né? Tem feriado prolongado pra você, não? Então bora pra cima. Vamos trazer aqui notícias dos astros, né? O nosso horóscopo que tá na área. Alô, você de Áries! Áries! Olha, os planos e as expectativas são grandes hoje, hein? A Lua, ela vai tretar com Mercúrio e revela que convém baixar um pouco a bola, né, e procurar colocar os pés na realidade e focar no que precisa ser feito, porque há risco de se enrolar na parte da manhã, tá? Então toma cuidado. No amor, papos descontraídos e encontros inesperados podem abrir caminho para uma paixão intensa. Sintonia total com o Love. Número de hoje, Áries, é o 3. A cor? Laranja. Ouro! Olha, hoje você vai ter mais desenvoltura para administrar seus interesses e a partir da tarde, de quebra, pode receber ótimas notícias sobre um pagamento que está aguardando, hein, Tourinho? Oh, coisa boa. No amor, o serviço vai andar, né, e pode até pintar clima de paquera com um colega. Se já tem compromisso aí, vai sentir firmeza no mozão. O número da sorte hoje é o 52, a cor amarelo. Geminiano, geminiana, quer sextar sem perrengues, né, meu cristalzinho? Bom, os astros, eles se estranham no período da manhã e revelam que será preciso todo o jogo de cintura para não se envolver em fofocas, rolos e tretas, hein? Ai, ai, ai. Não se aveste aí e toque o barquinho, porque as coisas vão mudar radicalmente à tarde. A partir da tarde aí, você terá razões de sobra para glorificar de pé. Ai, que beleza. Marte e Urano garantem que seus planos têm tudo para decolar, hein? O trabalho vai andar e a diversão é garantida na vida pessoal e amorosa. O número da sorte hoje para vocês é o 22. A cor é o lilás. Câncer! E você de Câncer? A lua cresce no céu, convém se empenhar mais para que o din-din também cresça na sua carteira, tá? Caranguejinho, caranguejinha. Bom, hoje a lua tá abrindo a sexta em atrito com Mercúrio e está alertando que aborrecimentos vão rondar os assuntos financeiros. Cuidado, hein? A boa notícia é que outros astros vão favorecer seus interesses a partir da tarde e você vai contar com todo o apoio da família para sustentar e superar a fase de altos e baixos. No amor, olha, o segredo vai ser a alma do sucesso e isso também vale para assuntos do coração. Portanto, evite se expor, viu? União mais protegida no decorrer do dia. O número da sorte hoje para vocês é o 59. A cor é violeta. E assim, ponto final. Terminamos o primeiro bloco aqui do horóscopo, prometendo voltar daqui a pouquinho. Qualquer momento a gente retorna e eu falo para você de Leão, Virgem, Libra e Escorpião. Continue com a gente aqui na melhor programação do Brasil. Até daqui a pouco.
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1: É isso aí, gente. Já convidando você para a festa da paróquia Nossa Senhora das Graças. Olha só, vai ser no dia 6 e 7, tá? Nesse final de semana. Olha, esse próximo agora, dia 6, tem o show de prêmios com premiação de R$16 mil em premiações, hein? A partir das 19h30 no Salão Paroquial aqui de Itambé. Olha, nós teremos aí as cartelas para ser vendidas na Secretaria da Igreja, tá? Com os membros da Pastorais e também o Amal e também a Sandra. Venha para essa festa maravilhosa. Temos uma, duas, três rodadas de R$2 mil em dinheiro. Na quarta rodada, sabe quanto que é? Sabe? R$10 mil em dinheiro, hein? Que coisa boa! No sabadão já começa o início da quermesse, o cardápio também teremos espetinhos, salgados e bebidas. E o tradicional show de prêmios a partir das 19h30. Olha, no domingo nós temos às 9 horas a Santa Missa, às 11 horas delicioso almoço, após o almoço leilão de gados, animais e prendas em geral. Olha só, gente, eu vou explicar para você como é que vai funcionar o cardápio do almoço, tá? Olha, nós teremos arroz branco, maionese, churrasco, costela, leitoa, farofa, salada de tomate. A única coisa que você vai ter que trazer, os pratos e os talheres, tá bom? Porque isso aí você vai comprar tudo individual, que nem você compra também a sua bebida, beleza? Animação, gente! Pessoal que vai cantar pra gente ali na festa. Marcos e Dalto também. Coisa boa, hein? Os cantores muito bons. Também nós teremos também banda Marques Freire e Alex. Coisa boa demais. Então venha pra festa do trabalhador. Vamos então falar com o Padre Car, ele que vai fazer a chamada pra você aqui. Bom dia, Padre Car!
2: 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No domingo, dia 7, às 9 horas, Santa Missa Festiva, às 11 horas. O nosso tradicional almoço com cardápio delicioso. À tarde, teremos o Leila com os outros prêmios e a Vera também, meu pai do céu. 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
6: Alô você, tô na área, tô chegando, tô aqui ó, desfilando meu veneno a partir de agora. Eu sou o Silva Júnior, o seu amigão, e tô chegando com Fofoqueira. Sextou, moleque! Sexta-feira, 5 de junho de 2026. E a partir de agora, você fica por dentro de tudo que tá dando o que falar no mundo dos famosos. Gente, uma mensagem curta nas redes sociais bastou para colocar novamente em destaque a amizade entre Neymar e Gabriel Medina. Depois de semanas de boatos sobre afastamento, o surfista apareceu nos comentários de uma publicação do atleta e deixou claro que o clima entre os dois segue tranquilo. Neymar agradeceu o carinho da torcida no Maracanã e falou sobre a busca da seleção ao sonho do hexacampeonato. Na repercussão, Medina escreveu: "Sua hora vai chegar", frase que chamou a atenção dos fãs e foi vista como gesto direto de apoio ao amigo. Os rumores começaram porque os dois atletas deixaram de aparecer juntos com frequência como era antes. Nas redes sociais, internautas chegaram a envolver Isabela Arantes, namorada de Medina, como possível motivo da distância. A equipe de Isabela negou o desentendimento e afirmou que Neymar e Medina continuam amigos, apenas com agendas diferentes e o foco nas próprias carreiras. Também descartou qualquer envolvimento amoroso entre Isabela e Neymar. A mensagem de Medina ajudou a esfriar os boatos e mostrou que a amizade segue preservada. Já já eu volto com mais destaques por aqui do Mundo dos Famosos, desfilando meu veneno.
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2: Começando mais um bloco com essa música bonita, Kaoma, Lambada, 9h37. Vamos animar essa sexta-feira.

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0: Márcia Felipe e Área Tchê, essa paixão virou chiclete, diga sim pra mim, que legal, só forrozão, hein? Só música boa aqui na Itambé FM, aqui não para, aqui só tem música boa o dia todo, o dia inteiro, é só música top de linha mesmo, é feita pra você a dedo, tá gente? Feito pra você a dedo, então é muito bom ter sempre a tua companhia aqui, feito com todo amor, com todo carinho, pra você ouvinte aí do outro lado, sempre tá bem informado, sempre tá com as músicas bacanas, você ligar o rádio e falar assim, nossa, essa rádio só toca música boa o dia inteiro, né? Agora faltando 7 minutinhos, na verdade, pras 10 da manhã, vamos agora tocar pra você que Teodoro e Sampaio cantaram Minha Vizinha, eita nós, hein? É, rapaz, por telefone ainda. É aquela antiga, não tinha celular na época. Lembrando você que amanhã, a partir das 8 horas da manhã, tem amigos do Teodoro e Sampaio aqui também, na Itambé FM, né? É, tem amigos do Teodoro e Sampaio, beleza? É isso aí. Muito bom ter a tua companhia, essa moda boa que nós fazemos pra você aqui, trazendo só moda boa. Amanhã, a partir das 8 horas da manhã, tem amigos do Teodoro e Sampaio. Vamos lá, até as 10 horas da manhã. Daí às 10 começa o programa do Oliveira, né? É louvor e adoração, falando da Bíblia, hein? Falando como é que surgiu a Bíblia. É isso aí. 9h55, vamos lá com música.
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3: Oi gente, tudo bem, Chuchu? Estamos de volta, delícia, maravilha de sexta-feira, final de semana, como é bom, né? A gente tá aqui mais uma vez para fechar com chave de ouro a nossa semana e com dicas astrais fica melhor ainda, né? A gente quer saber o que os astros revelam pro nosso signo. Bora com o horóscopo? Alô, você de Leão! Leão! Sextou, hein, Leãozinho! Hoje Mercúrio segue em seu signo, continua retrô, se estressa com os astros, apontando instabilidades no trabalho, na vida pessoal e amorosa. Olha, cuidado, hein? Marte e Urano, eles formam um aspecto super benéfico e favorecem seus planos e também seus contatos mais à tarde. Então vai mudar, né? É, as amizades, as paqueras e o convívio com o Love vão ficar para lá de protegidos à noite. As conversinhas vão rolar soltas e a harmonia vai reinar. Amém? Número da sorte hoje é o 33, a cor é o cinza. Saúde é assunto sagrado, viu? Para o seu signo. Mas se você quer cestar de bem com a vida e com o seu corpo, o conselho é cuidar mais, com mais carinho do seu organismo, tá, bebê? Mal entendidos hoje também estão previstos nas primeiras horas da manhã. Você vai ter que se empenhar um pouco mais para não se estranhar com quem trabalha e convive, viu? Na paixão, a vida amorosa vai também ser de altos e baixos, portanto, não espere muito, cuidado. O número da sorte hoje é o 10, a cor é magenta. Libra, amores, a lua segue em seu paraíso, mas aconselha aí com calma na alma para cestar sem bagacinhas. Altos e baixos também vão marcar presença nas primeiras horas da manhã. Não deixe que distrações e assuntos paralelos atrapalhem as suas atividades no trabalho, tá? A sorte vai estar do teu lado na paixão. Novidades especiais podem rolar e os contatinhos vão fervilhar. É, se você já tem compromisso, tem tudo para cativar paixões, hein? Ai, ai, ai. Número da sorte hoje é o 43, a cor vermelho. Escorpião. E você de Escorpião? Olha, astral e família, se quer sextar sem tretas e atritos, convém pegar leve e começar o dia com mais diplomacia, tá, bebê? A recomendação é controlar as reações, maneirar a teimosia e mostrar mais jogo de cintura, sobretudo no convívio familiar. No amor, não espere por muitos assuntos não, viu? Pois desencontros, chateações e imprevistos podem acontecer. Bate na madeira! O número da sorte hoje é o 48, a cor é o azul! E assim, ponto final, terminamos o segundo bloco. Daqui a pouco a gente volta. E aí eu falo pra você de Sagitário, Capricórnio, Aquário e Peixes. Continue com a gente na melhor programação do Brasil, tá? Até daqui a pouco.
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5: Legal, turma! Estamos de volta com o nosso Fofoqueira desta sexta-feira. Olha, um cenário de conto de fadas será palco de uma das celebrações mais comentadas do mundo dos famosos neste mês. O ator Sidney Sampaio e a médica Luana Salles preparam uma grande festa de casamento, marcada para o dia 11 de junho, em um castelo localizado na cidade de Vinhedo, que fica no interior de São Paulo. O casal já oficializou a união no civil em março ainda, mas decidiu reunir amigos e familiares em uma cerimônia especial para celebrar este novo capítulo na vida dos dois. A comemoração deve receber cerca de 200 convidados e tem custo estimado em R$ 500 mil. O local

0: escolhido chama atenção, claro, pela arquitetura inspirada em castelos medievais, cercado por jardins, bosques e lagos que ajudam a criar um clima romântico para a ocasião. A programação inclui apresentações musicais de Gabi Martins e também Vanessa Jackson. O cardápio também foi planejado com pratos sofisticados, oferecendo opções variadas para os convidados durante a festa. A história de amor começou de forma inesperada. Sidney conheceu Luana durante uma viagem ao interior paulista para ajudar os pais em uma mudança. O contato inicial aconteceu por questões profissionais, mas a amizade evoluiu para um relacionamento sério. Sabe aquela coisa? O meu pai era amigo da minha mãe. Ó, eu aqui, né? Agora, os dois se preparam para celebrar a união em grande estilo. Cercados por familiares, amigos e muita expectativa para um dos momentos mais importantes de suas vidas. Daqui a pouco eu volto com o último assunto de hoje.
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7: Agora são 10 horas e 12 minutinhos, 10 e 12, nessa manhã maravilhosa, abençoada, que Deus tem nos dado todos os dias. Ontem foi feriado, né? Ontem foi Corpus Christi, né? Hoje já é sexta-feira, vem mais um final de semana, agradecendo a Deus, né? Agradecendo a Deus por mais um dia, muito abençoado, né? Graças a Deus, Deus tem feito tantas coisas boas por nós, né? É, Deus tem feito tantas coisas maravilhosas e só temos a agradecer a Ele, porque se não fosse Ele, nós não estaríamos aqui hoje, né? Só agradecer a Deus por tudo que Deus tem colocado, né? Agora são 10h13, vamos para a nossa mensagem para o dia melhor de hoje, para não atrasar a programação, né? A palavra de hoje diz assim, ó, presta atenção. Sempre eu toco nesse assunto, eu falo sempre da mente, né? Eu falo assim que a mente, que o teu cérebro é uma das coisas mais importantes que você tem. Eu sempre digo isso. Mantenha a sua mente limpa de qualquer pensamento menos digno. Olha só essa palavra de hoje. Só assim conservará a serenidade e a paz como base da felicidade que chegará a você. O corpo é o reflexo da mente, e a mente é o reflexo da nossa alma, que é o nosso verdadeiro eu. Pense coisas nobres e elevadas, e seu corpo manterá inalterável a saúde, trazendo-lhe a felicidade que tanto almeja. E é bem isso, né, gente? Bem isso mesmo. Então, é o que eu digo para você. Mantenha sua mente limpa. Qualquer pensamento menos digno, né? De pensamentos menos dignos. O que é pensamento menos digno? É coisas que você fica pensando o dia todo, a semana inteira, de coisas que não vale a pena, enchendo a tua cabeça de besteira, de bobeira, né? Querendo se vingar de alguém, com raiva de alguém, querendo fazer coisas para alguém, falando da vida do outro, tendo os pensamentos menos dignos. Porque sempre que eu digo, mantenha sua mente limpa desse tipo de pensamento. E a palavra diz assim, ó, só assim você conservará a serenidade e a paz com base na felicidade que chegará a você. Deu para você entender? Então quer dizer, se você tiver a tua mente limpa, qualquer coisa que você for ficar pensando, Qualquer coisa que você for ficar tentando aí se vingar de alguém, ou fazer algum mal para alguém, ou falar da vida do vizinho, ou se intrometer na vida de alguém, brigando com o esposo, brigando com a esposa, trazendo coisas ruins, brigando com os filhos, a tua mente vai ficar cheia. Você vai ficar com raiva. E você sabe o que acontece quando a gente está com raiva? Começa a vir coisas ruins para nós. O teu próprio mente, a tua própria mente altera todas as células do seu corpo. Sabia? Vem mais adrenalina porque você está nervosa no seu coração. E muita adrenalina para o seu coração faz mal. Você já passa mal, já daí dá dor de cabeça, dá dor no estômago. Aí você já quer ir no banheiro toda hora, que dá aquele revertério, né, que nem se diz. Então é o que eu falo, gente, altera todo o seu corpo, a tua mente altera todo o seu corpo, altera tudo que tem dentro de você, todos os seus órgãos passa a colocar mais coisa dentro dele e você recebe uma carga grande, sabe do quê? De veneno, através da tua mente. Você parou para pensar isso já? Então, ah, Everson, mas eu não consigo, a raiva é maior que eu. Ah, eu briguei com meu marido, eu quero arrancar o couro da cara dele. Ah, eu briguei com a minha mulher, eu queria dar uma rasteira nela, eu queria xingar ela e tudo quanto é nome. Ah, o meu filho não sei o que, eu queria pegar um chinelo, bater nele até dizer chega. Ah, minha vizinha falou mal de mim, eu queria puxar os cabelos dela, arrancar os cabelos dela fora. Ah, o meu vizinho tá com som alto aqui na frente, eu queria arrebentar a cara dele. Não é assim que a gente pensa, às vezes? Dá vontade mesmo de vez de fazer isso. Dá vontade de ser um louco uma hora e fazer alguma coisa, não é assim? Aí você para e pensa, vale a pena? Não vale. Você quer receber cargas e cargas de veneno no seu corpo? Porque é o que você está fazendo. É o que você está colocando dentro da tua vida. Recebendo cargas e cargas de veneno na tua mente, no seu corpo. Porque você não consegue desvincular de coisas desse mundo. Coisas que as pessoas fazem para nós. E posso te dizer, não vale a pena. Não vale a pena a gente querer se estressar com as pessoas, ficar nervoso, nervosa. É difícil, eu sei que é difícil, até a gente fica nervoso. Mas eu tento na hora já, opa, fiquei nervoso, opa. Calma, calma, tenha paciência, tenha calma. Porque não resolve, né? Não resolve. Então a palavra diz hoje pra você, ó. E a mente é o reflexo da nossa alma. Olha só, que é o nosso verdadeiro eu. Entendeu? Que a mente é o reflexo da nossa alma, que é o nosso verdadeiro eu. Então, pense coisas nobres e elevadas ao seu corpo e manterá inalterável a saúde, trazendo-lhe a felicidade que tanto você almeja, né? Então, quando você começa, olha só, escuta o que eu vou falar para você. Quando você começa a entender que a tua vida, que a tua mente, que o teu corpo é mais valioso do que fofocas, do que brigas, do que discussão, do que coisa ruim, você mesmo tem que se amar. Então você começa a entender que a tua mente, ela é poderosa, e entenda que você tem que se amar, porque se você não se amar, quem é que vai te amar? Ah, meu marido falou que me ama, mas espera aí, numa dificuldade é ele primeiro, depois você, e na dificuldade é você primeiro, depois ele, não é assim? Hã? É que nem às vezes eu vejo. Outro dia estava vendo um vídeo de um casal vindo numa calçada, né? Aí chegou dois bandidos de moto, meteu a arma na cara do casal. O que o homem fez? Saiu correndo e deixou a mulher sozinha. Olha só. Saiu correndo e deixou a mulher sozinha. O bandido não sabia se ficava com a mulher, ficava com o homem. Ele pegou e assaltou a mulher. Pegou a bolsa dela, tudo. Depois de um tempo, o homem voltou e a mulher deu na cara dele. Onde já se viu você me deixar sozinha aqui? Deixar eu e corre. E já aconteceu também da mulher correr também. Mas o homem correr? Que vergonha, né? Que vergonha. Então é o que eu digo para você, gente. Às vezes, na hora da dificuldade, o homem corre, a mulher corre, deixa sozinho. Cadê o amor nesta hora? Opa, eu tô aqui para proteger a minha mulher. Não, não, não faz nada não, moço. Espera aí, eu vou te dar aqui o celular, vou te dar aqui a bolsa dela, o que tem dentro. Vai embora, leva. Só não leva a minha mulher, só não atira na gente que nós precisamos viver. O bem material, eu compro outro. É assim que o homem deveria ter feito, não é assim? Um homem de verdade, né? De verdade, macho, né? Ou se o cara tem uma arma, também é diferente. Mas você vai ali, o cara aponta uma arma pra você, né? Como é que faz? Não tem jeito, né? Você não tem onde correr. Então, é o que eu digo. Então, é o que eu falo pra você. Então, a gente tem que se amar primeiro. E se amar primeiro? Ah, tô amando o meu próximo, tô amando a minha esposa, amando o meu esposo. Claro, mas nessas horas é diferente. Você vai se amar primeiro. Não é verdade? Então, é o que eu falo. O nosso verdadeiro eu, pense coisas nobres. O que é pensar coisas nobres e elevadas ao seu corpo? Hã? É começar a entender que você tem que se amar. Você tem que se olhar mais no espelho. Ah, Everson, eu olho no espelho, eu não gosto de mim no espelho. Tem gente que fala assim, quando eu olho no espelho, eu não gosto do que eu estou vendo. Eu estou com rugas, eu estou ficando com cabelo branco, eu estou ficando com ficando velho, velha, né? Dá graças a Deus que você está ficando com o cabelo branco, você está com rugas, você está velho, sabe por quê? Você está vivendo, você está com saúde. E cabelo branco, rugas, é normal hoje, gente. É normal. Você acha que eu também já não tenho rugas? Meu cabelo também já tá nevando também. É assim, faz parte. Não tem jeito. Graças a Deus eu tô com saúde. Isso que eu digo para você. O importante é a saúde que nós temos. Estamos vivos. Quantas pessoas gostaria hoje, quantos jovens que vão embora, gostaria de ter chegado com rugas, com cabelo branco e morreram? Perderam suas vidas? Então pense coisas nobres, pense assim, ó, eu me amo, eu gosto de mim, eu vou fazer tudo diferente, eu não vou mais me estressar, não vou mais ficar falando, deixa acontecer, né? Ah, pra que que eu vou ficar nervoso, nervosa, pra quê? Vai resolver, gente, vai resolver? Não vai resolver. Pessoas que às vezes falam coisa pra você, pessoas invejosas. Ah, deixa a pessoa ter inveja, né? E dentro da espiritualidade, a inveja, já disse aqui na rádio, a inveja é uma das piores coisas que nós temos. A inveja, olha gente, se você soubesse o mal que faz a inveja, vocês não fazem noção, vocês não têm noção do que é uma inveja. De pessoas olhando para você com inveja, olhando para você querendo ser você. Isso te faz muito mal, né? Então é o que eu digo, faça tudo para ninguém ter inveja de você. Eu sempre digo que o calado, que o quietinho, ele acaba tendo muito mais benefício daquele que fica falando e se expondo demais, né? O caladinho, pode ver que sempre, às vezes, num trabalho, tem alguém que fica quietinho no seu cantinho, ninguém incomoda com ele. Agora, aquele que quer se aparecer, aquele que quer falar demais, aquele que quer fazer isso, fazer aquilo, você pode ver quantas pessoas são invejosas. Aquelas pessoas que querem te prejudicar no trabalho, você pode ver que nunca vai para frente. Deus não abençoa. É que eu falo, o mal ele pode ganhar por algum período, por um tempo. Mas se ele ganhar sempre, não tem motivo de nós estarmos aqui. Não é assim? Uma hora a conta vai chegar para essa pessoa. Então, que não seja você que vai lá e faça o mal de volta. Entregue nas mãos de Deus. Ele sabe o que faz. Se afaste de pessoas tóxicas, negativas. Caia fora de pessoas negativas. Né? Pessoas que toda hora fica, te encontra na rua, só reclama, reclama, reclama, reclama, reclama, reclama. Eu já falo já, ó, para de reclamar. Pare de reclamar. Não reclame mais. Eu só ouço da sua boca reclamação. Eu falo mesmo, eu não tô nem aí. Pode ficar brabo, pode ficar braba. Tinha uma senhora que toda vez que me encontrava na rua, oh, filho, eu não tô bem, ah, não sei o que, meu filho morreu, meu marido morreu, eu tô sozinha nesse mundo, ah, minha irmã tá doente agora, o meu filho lá tá doente, tá com câncer, tá com isso, tá com aquilo, tá com não sei o que, que não sei o que, e reclamava toda vez que me encontrava, toda vez. Aí um dia eu falei assim, senhora, posso dizer uma coisa pra você? A senhora tá com saúde? Ah, eu tô com a minha saúde, ah, tô mais ou menos. Então agradeça a Deus. Pare de reclamar e comece a orar pelo seu filho que está com câncer. Rezar pelo seu filho. Pare de ficar falando toda hora que a tua vida não está boa, que a tua vida está ruim. De a tua irmã está doente, comece a orar por ela. Pare. Enquanto você estiver falando, reclamando da tua vida, você vai ficar dessa forma que você está hoje aqui, ó, chorando e reclamando. Agradeça a Deus por você estar viva. Porque teu marido foi embora, teus dois filhos foram embora. Então pare de reclamar. Você está viva. Você está bem. Você está aqui falando, você está comendo, você está andando. Eu comecei a falar para ela, mas de boa, entendeu? E ela, se for ver, é verdade. Toda vez que ela passa perto de mim agora, ela nunca mais falou mais nada. Eu não sei se ela reclama para outros, mas pelo menos eu falei o que eu precisava falar para ela. Que às vezes Deus toca no nosso coração para falar as coisas para as pessoas. Então para de reclamar, agradeça a Deus pela tua saúde. Falei, quantas pessoas hoje que estão nos hospitais, quantas pessoas que estão doentes, que gostaria de ter a tua saúde, de pelo menos andar, de falar, de comer, de poder fazer o trabalho do dia a dia, coisa que não consegue fazer mais. Então é o que eu falo, gente, vale a pena ficar reclamando, murmurando a vida inteira? Não vale a pena. Então pense coisas nobres. Isso que é pensar coisas nobres. É entender que a nossa vida é para ser vivida. E o seu corpo manterá inalterável a saúde. Olha só, quando a gente começa a pensar coisas nobres. Ó, inalterável a saúde, trazendo-lhe a felicidade que tanto você almeja. Quem não quer ser feliz nessa terra? Fala para mim. Eu quero. Se você não quer, eu não sei. Mas eu quero ser feliz nessa terra. Eu acredito que você também. Então é o que eu digo para você. Vai ser feliz. Chega de falar, de pensar. Limpe a tua mente, os teus pensamentos menos digno. Só assim você terá a tua serenidade e a tua paz. Pode ter certeza disso. Essa foi a nossa mensagem para o dia melhor de hoje. Vamos às nossas orações.

Senhor meu Deus, meu Pai Santo, eterno Pai querido, eu venho, Senhor, na manhã desta sexta-feira agradecer por mais um dia de vida, mais um dia de saúde, mais uma semana que está terminando, mais uma semana que vai se iniciar. Agradecendo, Senhor, pela semana, às vezes pelas dificuldades que nós passamos, às vezes pelos problemas, mas agradecendo a Deus porque eu tenho certeza que foi apenas um aprendizado. Senhor, muito obrigado por tudo que o Senhor tem feito, realizado na minha vida, na vinda dos ouvintes. Peço, Senhor, que visite cada ouvinte hoje no seu lar, na sua casa. Que ponha, Senhor, coisas boas na vida dessas pessoas. Que mantenha, Senhor, a mente limpa destas pessoas que estão me ouvindo agora. Que possa, Senhor, dar dignidade a eles, serenidade, paz, trazendo, Senhor, saúde, trazendo, Senhor, a felicidade que tanto essa pessoa que está me ouvindo agora almeja, trazendo felicidade para mim, para minha família, saúde para mim, para minha família, agradecendo a Deus por esse mês que está se iniciando, por esse mês maravilhoso de junho. Que Deus possa estar sempre nos abençoando, abençoando o nosso final de semana, abençoando a tua vida, abençoando você, trazendo, Senhor, coisas boas. Que Deus possa estar comigo, que Deus possa estar com você, livrando, Senhor, de todo mal, de toda inveja, de toda seta do inimigo, de todo olho gordo. Que possa, Senhor, tirar, Senhor, toda a inveja da minha vida, da vida dessa pessoa que está me ouvindo, da vida da minha família, da família, dos familiares dessas pessoas que estão me ouvindo, trazendo coisas boas a eles, Papai. Que Deus possa estar abençoando. E eu te peço, limpe a tua mente a partir de hoje, os teus pensamentos menos dignos, que você vai conseguir a paz, a felicidade, a serenidade, a saúde que tanto você almeja. Que a partir de hoje você seja feliz, em nome do Senhor Jesus. Amém. Amém.

0: David, o cantor chama David Fantasini, né? Somente Deus. Agora são 10 horas e 38 minutinhos. Já já vem o Alô Tacaí, não sai daí, hein?
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4: Fala, gente! Nós estamos chegando aqui na nossa rádio preferida, maravilha de programação, né, Chuchu? Hoje é sexta-feira, sua linda, hoje dia 5 de junho de 2026. Como é que vocês passaram aí de feriado? Tudo bem? Tudo beleza? Ah, espero que estejam bem, né? Muito bem. Vamos lá, tá na hora de trazermos aqui notícias do mundo dos famosos, né? É o nosso Fofocando que tá chegando e já estamos em clima de Copa do Mundo, né, gente? O Brasil tá aí, né, se preparando para jogar a Copa agora. Agora, você sabe que saiu uma lista, né? Antes mesmo da Copa do Mundo começar, um ranking já está chamando a atenção. O levantamento da Ventix Magazine apontou as esposas e namoradas de jogadores mais bem pagas do Mundial quando o assunto é publicidade nas redes sociais. No topo da lista aparece Jordina Rodrigues, a companheira do Cristiano Ronaldo, com um valor estimado em $716 mil por publicação patrocinada. Olha isso, gente. Em segundo lugar está Antonella Roccuzzo, esposa de Lionel Messi, com cerca de $391 mil por post. Entre as brasileiras, o destaque é Bruna Biancardi, namorada, esposa, né, do Neymar, que ocupa a quinta posição do ranking e pode faturar aproximadamente $150 mil por publicação patrocinada. Na sexta colocação aparece Caroline Lima, que deve atuar como repórter durante a Copa, com média de $57 mil por ação publicitária. Duda Fournier, esposa de Lucas Paquetá, fecha o grupo brasileiro na nona posição, com estimativa de $21 mil por public post. Os valores são estimativas de mercado e não representam contratos oficiais, né, gente? Mas mostram a força que essas mulheres, essas influenciadoras, exercem nas redes sociais durante um dos maiores eventos esportivos do planeta. Que coisa, hein? Tá vendo só como você ganha sendo esposa de um jogador famoso? É mole, não. E o nosso Fofocando volta daqui a pouquinho já já pra falar pra vocês um susto, hein? Que o cantor MC Guimê, né? O MC Guimê sofreu porque a esposa dele e a filha de apenas 5 meses se envolveram em um acidente de trânsito em São Paulo. Olha só, gente. Daqui a pouco eu vou trazer mais detalhes aqui na nossa programação. Elas estão bem, tá? Não tem nada de mais grave. Mas eu vou contar pra vocês sobre isso aí. Continue com a gente, até daqui a pouco.
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0: Tamo junto, é isso aí também, FM, pra toda a nossa região. 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
5: Muito bem, estamos de volta com o nosso Fofoqueira. Sextou, turma! E claro, sexta-feira, pra mim desfilar o meu veneno é mais propício. Fala sério! A seleção brasileira embarcou para os Estados Unidos no início dessa semana e acabou virando assunto antes mesmo de entrar em campo. A foto divulgada pela CBF com os atletas reunidos antes da viagem para a Copa do Mundo chamou atenção não pela pose, mas pelo uniforme escolhido para a delegação. Gente, eu achei horrível. Mas enfim, a publicação falava em caminhada rumo ao hexacampeonato, mas os comentários rapidamente mudaram de foco. Nas redes sociais, torcedores compararam as roupas a uniformes de presídio, trajes de hospital e até figurinos estranhos. Pior que eu achei parecido com traje de hospital. A brincadeira ganhou força e transformou a imagem em tema de memes. Enquanto o visual dividia opiniões, a preparação da equipe seguia em ritmo intenso. Depois da vitória por 6-2 sobre o Panamá, o técnico italiano Carlo Ancelotti elogiou o segundo tempo, destacou a confiança do grupo e afirmou que ainda vai avaliar jogadores antes de fechar a lista definitiva. O episódio mostra como qualquer detalhe envolvendo a seleção brasileira ganha repercussão fora das brincadeiras. A expectativa agora é que o foco volte para o futebol e para a busca pelo sexto título mundial. Agora, eu sou bem mais do tempo que a seleção ia de terno e gravata. O Fofoqueira de hoje vai ficando por aqui. Ótima sexta, excelente início de final de semana. E amanhã é sabadão e a gente volta com mais fofoquinha do mundo dos famosos, porque você sabe, eu aumento, mas jamais invento.
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1: Fala, gente! Nós estamos de volta aqui na nossa rádio preferida. Maravilha! A programação, né, Chuchu? Hoje é sexta-feira, final de semana, dia 5 de junho. Vamos lá, porque tem Fofocando na área. E olha, a madrugada de ontem, né, teve um, foi um susto aí pro cantor, o MC Guimê. A esposa do artista, Fernanda, e a filha do casal, Yarin, de apenas 5 meses, se envolveram em um acidente de trânsito na região de Alphaville, área nobre, lá em São Paulo, né? As duas estavam voltando para casa após deixarem as gravações de um novo videoclipe do funkeiro. O veículo em que viajavam, conduzido pelo segurança do Guimê, acabou sendo atingido por uma motocicleta. Apesar do impacto, a Fernanda e a pequena Yarin não sofreram ferimentos. Segundo informações divulgadas pela assessoria do cantor, a mãe conseguiu proteger a bebê no momento da colisão, evitando consequências mais graves. Já o motociclista precisou ser levado para um hospital porque estava com uma lesão na perna, né? Ao ser avisado sobre o acidente, o Guimê interrompeu imediatamente a gravação do clipe. Em nota, o cantor afirmou que ficou abalado ao receber a notícia e correu para verificar o estado de saúde da esposa e da filha. O que chamou a atenção foi a atitude do artista depois do ocorrido. Mesmo com a informação de que o motociclista teria assumido a responsabilidade pelo acidente, o Guimê decidiu oferecer ajuda financeira ao homem, que relatou estar enfrentando dificuldades econômicas, né? E também precisaria arcar com os prejuízos causados à motocicleta. Felizmente, o acidente terminou apenas com danos materiais, né? E um grande susto aí para a família do cantor. Que coisa, né, gente? Tem que tomar cuidado, né? Você que pilota moto aí, tem que tomar cuidado, é um perigo mesmo. Bom, daqui a pouquinho, gente, eu volto com a última de hoje, que vai falar sobre Moisés Macedo. Conhece, não? Ele é o filho do bispo Edir Macedo. É o herdeiro da Igreja Universal e da Record TV. Gente, ele apareceu e surpreendeu os seguidores com fotos ousadas no perfil do Instagram. Que isso, hein? Ô, louco, meu! Tá amarrado! Daqui a pouco eu vou contar os detalhes pra vocês. Continue aqui na melhor programação do Brasil e, ó, até daqui a pouco, hein?
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0: Agora são 9h09. Você que tá ligadinho com a gente, bom dia, bom dia, bom dia. Tá fazendo o almoço já, a dona de casa já tá preparando o almoço. Que bom, né? Que bom, almoçar é muito bom, né? É, comer é muito bom, né? Ah, nesse friozinho, comer uma sopinha, né? É. Ontem a mulher, o que, que a mulher fez ontem à noite mesmo? É, que, como é que é o nome lá? É... Qual que você fez ontem lá mesmo? Você fez o que mesmo? Ontem de janta? É, como é que é o nome do que lá? Esqueci. Hã? Ah, yakisoba, verdade. Yakisoba. Hoje eu vou comer a rabada da Adriana. Eita, nós. Eu comprei uma rabada outro dia. Falou, hoje ela vai fazer uma rabada pra você na hora do almoço. Ixi, nossa, você não vai dar bom esse negócio não, hein? Cara dela. Ai, ai, ai. Bom demais, hein, rapaz. E comer rabada é muito forte, né? Tá doido? Eita, nós. Pra ficar animado, viu, Adriana? Ah, mas não pode, né? Ixi, nossa, danou tudo. 11 horas e 11 minutinhos. Quem tá ligadinha com a gente? Aqui eu falo besteira demais, né? Tá louco. Quem tá ligadinha com a gente? É a Judite Segantinha. Alô, Judite, bom dia.
4: Bom dia, tudo bem? Toca aí, Edson e Hudson, oferecer para todos os ouvintes, para você, beleza?
0: Beleza, minha amiga, obrigado. Deus abençoe você. Dá um abraço na mamãe, dona Vitalina, que tá ligadinha com a gente, né? Ei, coisa boa. Em clima de festa junina. Oh, maravilha, viu? É isso aí, estamos atrasados já, né? Não deu pra tocar aqui no outro bloco, mas tá bom, tá ótimo. Tá bom demais, né? Deixa eu ver quem mais tá mandando alô pra gente. Alô, Yuri, bom dia. Alô, seu Lorivaldo. Alô, Luiz, bom dia. Tá ligadinho com a gente aí, que bom ter a companhia.

0: de vocês aí, viu? Quem tá acompanhando a gente também é Eva Aparecida. Alô, Eva, bom dia.
1: Bom dia, que Deus abençoe teu dia, que é uma sexta-feira abençoada. Amém. Graças a Deus. Que Deus abençoe meus filhos, meus netos, meu genro. Toca pra mim, Gaspar, a música. É o Rick Renne. Até bonito do Rick Renne.
0: Beleza, então, vamos tocar Rick Renner, né? Sofro e Choro o nome da música, vou tocar pra você. Do Edson Woods eu vou tocar Dois Corações e Uma História, tá bom? Música bonita, hein? Só música boa. Alô, Dona Divina, bom dia, tudo certo por aí? Tudo tranquilo? Tá fazendo um almoço ou não? Fazendo uns pãozinhos pra vender? Ô, maravilha, hein? Deus abençoe a senhora aí, tudo de bom, viu? Tá ligadinha com a gente também a minha amiga Jovelina. Alô, Jove, bom dia.
2: Bom dia, amigo, tudo bom?
0: Graças a Deus.
2: Deus abençoe o seu dia, seu dia muito abençoado.
0: Tá? Amém, nós todos.
2: Faz uma música bem bonita aí, com Amado Batista, pode ser qualquer uma, bem bonita, tá?
0: Amado Batista,
2: Deus
0: é isso?
2: Deus abençoe seu resto do dia e bom final de semana abençoado, tá?
0: Amém. Tchau, tchau. Deixa eu ver qual que é que ela falou aqui.
2: Faz uma música bem bonita aí, com Amado Batista,
0: pode ser... Ah, é Amado Batista mesmo. Vou achar pra você aqui, Amado Batista, tá? É, vou achar pra você aqui, Amado Batista. É, sabe, o pessoal gosta do Amado Batista, né? É, o pessoal gosta bastante do Amado Batista. Vamos ver aqui uma bem bonita do Amado Batista, Princesa. Essa música é linda. Princesa. Ananana, nem sei cantar ela, mas tá bom. É, o meu amigo Onofre tá ligadinho com a gente também. Alô, Onofre, bom dia. Tá acompanhando nós aí? Um abraço pra você, meu querido. Tudo de bom. Bom final de semana pra você aí. A Vanderleia também tá ligadinha com a gente. Alô, Vanderleia, bom dia. Tá acompanhando nós aí, a mamãe, a dona Dalira, tá ligadinha também. Quem tá acompanhando a gente também é o meu amigo, quem tá ligadinho lá com a gente também é meu amigo William Toniassi. Alô, William, bom dia. Tá dizendo aqui, bom dia, meu amigo Gaspar. Estou sintonizado aqui na melhor rádio de Itambé região. Obrigado, meu querido. Deus abençoe, seja sempre bem-vindo, tá? Deus abençoe você, toda a sua família. Bom final de semana pra vocês aí. Tudo de bom. Vamos lá, quem mais tá ligadinho com a gente aqui também? Deixa eu pegar aqui... Peraí, quem mais? A Lucileia Francisco tá acompanhando a gente também, né, Lucileia? Um forte abraço pra você, viu? Tá acompanhando a gente pela internet, que bom! Fico feliz, tá? Obrigado mesmo de coração a todos vocês aí que estão sempre ligadinhos com a gente, tá? Obrigado mesmo de coração a todos vocês. Mandar um abraço pra Helenir Aparecida também, tá acompanhando a gente aqui também. Bom dia, Helenir. Obrigado pela audiência de vocês, tá? É, a Eva Aparecida também já mandou um áudio pra nós aqui. Bom dia.
3: Bom dia, Gaspar. Deus abençoe o seu dia.
0: Amém.
3: Eu peço esse hino aí, ó, que esse cantor. Beleza, pra todos que estão ouvindo, pra você, toda a sua família, para minha família, para todas as minhas colegas, Itambé, Floresta, que Deus venha abençoar todos. Tá?
0: Amém.
3: Deus abençoe as criancinhas, né?
0: Verdade.
3: São o futuro do Brasil, né? Brasil, mundo. Deus venha abençoar nesse dia lindo, maravilhoso. Tenha um bom dia, uma sexta-feira abençoada. Roda pra mim, Gaspar, se der tempo. Deus abençoe.
0: Eu vou dar uma olhada aqui que você mandou, parece um hino aqui, que tem bastante hino. Tem que ver qual que é o hino agora. Acho que deve ser o primeiro que era que você mandou, né? Eu vou entrar aqui pra ver depois, tá bom? Obrigado, minha querida. Deus abençoe. Bom final de semana. O DJ Renatinho tá ligadinho lá também. Ô, Renatinho, que som é esse aqui? Rapaz, que som bonito, hein? Da CCE. É, bonito, hein? Bonito demais, hein? Rapaz, que somzão top, hein? Onde você arrumou isso aí? Meu Deus do céu, show de bola, hein? Esse é dos antigos mesmo, hein? Meu Deus, é isso aí. Obrigado pela audiência de vocês aí, viu, Renatinho? Tudo de bom. Obrigado mesmo de coração a todos vocês, tá? É, a Cristiane Miliati também tá ligadinho lá. Deve ser o seu filho, Rafael. Bom dia.
4: Bom dia, Edson. Bom dia.
0: Bom dia, meu irmão.
4: Ele já tá na escuca aqui.
0: Oh, que bom.
4: No programa Show da Manhã. Já tá na escuta. Toca o Baitaca aí pra mim. Bom dia, Evans.
0: Ele gosta do Baitaca, né? Rapaz, ele é chegado no Baitaca. Baitaca, deixa eu achar aqui. É, vamos tocar aqui uma música do Baitaca. Vamos tocar diferente hoje, tá, Rafael? É, sempre eu toco Fundo da Grota pra ele. Secretário de Obra, não. Vamos ver aqui. Ninguém é Mais Que Ninguém. Essa música é bonita também. É, Lamento de um Pobre, Contradição Peolo, será que é boa essa? Campeiro não tem enfeite, vamos ver aqui. Vamos ver essa aqui. Baitaca, acho que essa aqui é boa dele, ó. Baitaca, Bailanta da Boneca, será que é bom? Vamos tocar então essa aqui pra você, meu irmãozinho. Obrigado pela audiência de vocês aí, Rafael, Cristiane, a família toda aí, Deus abençoe. A Marisa Pascoal também tá ligadinha conosco lá. Alô, Marisa, bom dia, tudo certo por aí? Bom final de semana, né? É, o Alessandro de Oliveira também tá acompanhando a gente lá também. Bom dia, fabricando gaiola para leilão da festa da paróquia. Olha só que legal, rapaz, aí sim, hein? Aí os caras manjam, hein? Olha só. Parabéns aí, meu irmão, tá certo, é isso aí mesmo, tá ajudando aí, tá ótimo, maravilhoso, né? É, olha só que bacana, que legal, tá certo, muito bom, viu? Parabéns aí, o Alessandro, tudo de bom pra vocês aí, viu? Vai ser um baita de um festaço, hein? Eita, nós, festa do trabalhador da paróquia, né? É isso aí, tá certo. É, quem mais aqui? A Aparecida da Silva também tá ligadinha com a gente, bom dia.
5: Primeira, é o primeiro.
0: Ela falou que é a primeira, né? Tá bom. Alô, meu amigo Lorivaldo, tá acompanhando nós por aí também? Meu amigo Lorivaldo tá acompanhando a gente por aí também. Alô, Luiz. Ô, Lorivaldo, não enrola mais não, rapaz. Vem logo arrumar esse piso aqui. Falou assim, não, logo nós já vai. Ele falou, eu conversei com outro dia eles aqui, né? Falou, logo nós já vai. Ali tem que ficar na... Tem que marcar e ficar esperando, né? Ali a fila é grande, né, Lorivaldo? A fila é grande, né, Luiz? Né, Yuri? A fila, não, rapaz, aqui a fila é grande, tem que esperar, não tem jeito não, né? É que nem médico, tem que esperar. Ô, tá nós, hein? É isso aí. Fui fazer um check-up no coração na quarta-feira, fui fazer uns exames lá da minha filha também, também tem uns exames pra fazer daqui uns dias também, né? Daí fui fazer uns exames do coração, ela falou, o médico falou, teu coração tá bom, só falta fazer exercício. Eu falei, vixe, nossa, aí é complicado, hein? Fazer exercício, falou, nossa vida. Aí já conversei com o médico também lá, o médico também era cantor, olha só que beleza, né? Ah, rapaz, sou cantor. Daí eu falei que ele perguntou o que eu trabalhava, né? Falei, eu sou comerciante e também sou locutor de rádio. Ah, é, tal, eu sou cantor, tal, não sei o que. Ficamos conversando lá, até a Adriana falou, louco, mas que deu aqui, que consulta demorada? Não, fez eletro do coração, tudo certinho, né? É, colocou aqueles fios em mim lá, tudo lá no coração, lá pra ver se tá tudo certo. Diz ele que tá bom o coração. Agora tem que fazer esteira. Sabe falar fazer esteira? Tem que fazer esteira, fazer uns exames, né? Fazer pra ver como é que tá o sangue e tudo, né? É, rapaz. Daí eu falei assim, mas o coração como é que tá? Ele falou, tá batendo, graças a Deus, né?
6: Haja coração.
0: É, pra você ver como é que é, né? Mandar um abraço lá pro meu amigo Fábio Dana. Alô, Fábio Dana, fala comigo.
7: Bom dia, Gaspar. Tamo junto, sextou.
0: Sextou, meu irmãozinho, sextou. Vou falar a verdade pra vocês, vocês têm que fazer um check-up já, gente. Vocês não deixam aí sem fazer check-up, não, porque olha, vou falar a verdade pra você, as coisas não é fácil não. Depois que a doença chega, então é mais fácil você tentar aí curar ela um pouco mais cedo do que você já a doença já se alastrar no seu corpo e ela é quietinha. Tem doença que é quietinha, né? É, tem doença que é quietinha. Então, vai fazer teus exames, vai no médico, faz um check-up pelo menos uma vez por ano. Vai lá fazer exame da próstata, vai fazer exame do coração, vai fazer exame, fazer os raios-x, fazer ver como é que tá o sangue, né? Tudo certinho pra amanhã, um dia amanhã, você não ter surpresa, né? Eu falo assim que tudo tem um porquê, né? Então, eu falo assim que a gente tem que estar sempre... É, fazendo um check-up aí de vez em quando. Falar, ah, mas fazer exame de próstata, pra quê? Não, Deus o livre, o médico vai querer judiar de mim, mas não tem problema não, você não vai deixar de ser menos homem, porque o médico, né, deu aquela dedada. Não tem problema não. Deu, o problema, o único problema que tem, sabe o que que é? É se você gostar. Aí a Zé da Marmita, né? É, aí complica, né? É, se gostar...
8: Ah, Zé da Manga!
0: Aí azedou a marmita, né?
9: Aí eu achei ele um gato. Hã? Aí eu pegaria, gente.
0: Não, pode. Para, rapaz, para. Para com esse negócio, viu? É, para com esse negócio. Fábio Dana já é casado, né, Fábio? Não, só pra falar aí, o Fábio Dana aqui, ele já falou isso aí, ó, Fábio. Ixi, nossa, aí danou tudo, hein?
8: Ai, eu tô bem!
0: Ai, ai, ai. Né? Você gosta de fazer exame da próstata ou não?
8: Ai, que delícia!
5: senhora.
0: É? Ô, louco, rapaz. Ai, ai, ai. Como é que é o exame?
5: Ai, que demais.
0: O dia que eu falar, o dia que eu fui lá, eu falei assim pro médico. Ah, não, para, pelo amor de Deus, você tá doido, né? Ai, ai, ai. O médico falou, você gostou ou não? Eu falei, não, senhor, não gostei não, né? É, falei, você tá doido, Deus o livre. Né? O problema é se você gostar só. Ai, ai, ai. Tá brincando, viu? Tudo brincadeira, viu? Ô, Fábio Dano, forte abraço pra você, bom final de semana, sextou, tá? Tudo de bom. O que o Yuri tá dizendo aqui? Vamos ver aqui. Ô, Yuri, fala comigo.
10: Bom dia, Gaspar. Toca uma boa aí pra nós, do Eduardo Costa.
0: Opa, vamos, já nós toca pra você. Vamos parar de falar aqui, senão eu não consigo tocar mais nada aqui. 11h22 é o show da manhã.
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2: Fala, meus amores, minhas amoras, tudo bem, Chuchu? Bora lá, porque tá na hora de trazermos a última de hoje do nosso Fofocando, que é sobre o Moisés Macedo, né? O filho do bispo Edir Macedo, o herdeiro da Igreja Universal e da Record TV. Ele surpreendeu os seguidores ao publicar uma sequência de fotos bastante ousadas no seu perfil do Instagram. Nas imagens, Moisés, conhecido artisticamente como Mike, apareceu exibindo a boa forma física em cliques, sem camisa, de toalha e até posando na cama em um ensaio que chamou a atenção aí dos internautas. As fotos foram publicadas com localização em Beverly Hills, e uma das regiões mais luxuosas dos Estados Unidos, onde ele vive atualmente. A repercussão foi imediata, né? Nos comentários, seguidores não economizaram elogios e até brincadeiras. Teve quem destacasse a aparência do cantor e quem aproveitasse para fazer piadas envolvendo o sobrenome do famoso, né? Aos 36 anos, o Mike segue a carreira na música e tem apostado em um estilo pop, bem diferente da fase em que cantava músicas religiosas e participava de programas ligados ao universo gospel. Hoje, afastado da igreja, ele costuma compartilhar momentos da rotina, né, nos Estados Unidos, e frequentemente chama atenção nas redes pelo estilo moderno e pelas publicações provocativas. É, pelo visto, desta vez o ensaio conseguiu exatamente o que pretendia, né? Virar assunto nas páginas aí e movimentar a internet. Que é isso, rapaz? É desse jeito, né? E o nosso Fofocando, gente, vai ficando por aqui, mas ó, eu volto, se Deus quiser, na segunda-feira aqui na nossa rádio, tá bom? Forte abraço pra você, um beijo, se cuida, juízo, hein, Chuchu? E até segunda, tchau, fui!
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2: Manda a tua voz aqui pra gente no WhatsApp, manda pra gente. Vamos atender aqui a minha amiga, como é que é o nome dela aqui? Cadê você, mulher? Oh, meu Deus do céu, viu? Aparecida da Silva, que tá ligadinha com a gente. Ô, Aparecida, essa música que você mandou pra mim aqui... É tudo música de IA, sabem? De inteligência artificial. Tá? Vou tocar ela aqui pela internet, que não dá pra baixar tudo, né? Vamos ver aqui o que vai dar aqui, tá bom? Beleza? Tocar aqui pelo YouTube mesmo. São várias músicas. Ela mandou pra mim um portfólio aqui do YouTube, que tem um monte de música aqui. Daí pra tirar uma do meio dessa aqui não tem jeito, né? Então é um monte de música, tudo junto aqui, tá? Não tem como tirar a primeira aqui, não tem jeito. Mandar um abraço lá pro Lorivaldo, pro Yuri, alô Fábio Dana, né? William Toniassi, o Claudemir Fernandes. Alô Claudemir, tudo certo por aí ou não? Tudo tranquilo? Bom dia Gaspar, bom dia Everson, Claudemir Floresta. Tô curtindo a rádio, toca uma música do Barreirito pra nós. Opa, vou achar aqui pra você já uma música do Barreirito, né? Barreirito, deixa eu já achar ela aqui, que eu já gosto de fazer ao vivo mesmo, né? É isso aí, vamos ver, achar uma música bonita do Barreirito aqui. Você sabe alguma música aí? Cantor das Andorinhas. Ei, Barreirito, hein? Barreirito tem umas músicas bonitas, né? Vamos achar uma bonita aqui, né? Luz acesa, Barreirito, vestido colado, mulher dos meus sonhos, andorinha mensageira, cigarro com uísque e gelo, dama do vestido longo, Noite de Plantão. Tem também o Bom Cabrito Não Berra. Ixi, essa eu não conheço não. Cantor das Andorinhas. Vou pôr essa Cantor das Andorinhas aqui, né? Essa aqui deve ser bonita também, né? Beleza, meu amigo Claudemir? Um forte abraço pra você aí. Tudo de bom, tá? Obrigado pela audiência. O William Toniassi tá ligadinho. A Lucileia Francisco, perguntei se ela tava bem. Ela mandou pra mim um áudio. Olha que gostoso ouvir a voz dela.
3: Bom dia, amigo Gaspar. Eu estou sim. Espero que vocês também estejam todos bem.
2: Graças a Deus. Tudo ótimo. Graças a Deus. Tudo tranquilo. Graças a Deus, né? Forte abraço lá pro meu amigo DJ Renatinho, que tá acompanhando nós também por lá. Vamos lá, vamos com a música pra você. Vamos com a música aqui da minha amiga lá, como é que é o nome dela aqui? Da Aparecida da Silva. Vamos com a música dela aqui? Vamos lá? Alô, toca aí, você que tá ligadinho com a gente. Até o meio-dia, eu tô por aqui. Vamos lá?
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0: Alexa! Lá, você ouviu também Cadillac, né? Com Cici Cat, música bonita, é só música boa aqui na Itambé FM. Você ouviu também Lucky's Ring, né? Música bonita também. É, agora são 12:13. Gente, eu vou deixar aqui duas músicas, né? Duas músicas pra você aqui, né? E já tô indo embora, tá, gente? Já vou deixar aqui, ó. Vou passar o áudio aqui da minha amiga Rose Gaúcha. Alô, Rose, como é que você tá, minha amiga? Tudo certo?
1: Bom dia, Gaspar. Faz tempo que eu não falo com você.
0: Verdade, me abandonou.
1: Eu peguei uma intimidade tão querida com Oliveira, rapaz do céu.
0: É.
1: Mas ali, gente boa, não tô dizendo que você é ruim, de maneira.
0: Ah, eu acho que sim.
1: Gaspar, toca pra mim com Dalvan, Amor Proibido.
0: Ah.
1: Fique com Deus aí, Piazote.
0: Beleza, deixa
1: tudo
0: eu ver.
1: Tudo brabinho, não.
0: Vou ficar brabinho, você tem só intimidade
1: outra
0: com Oliveira.
1: Nossa, eu tô aqui na frente, tô com o rádio. Não, eu levanto e já ligo o rádio, viu, Gaspar? Até comentei pro Oliveira. Eu tô aqui na frente.
0: Beleza, então. Obrigado. Deus abençoe você. Obrigado pela audiência. Amor Proibido, né? Na verdade, é com Duduca e Dalvan, né? Amor Proibido. Essa música é bonita, hein? Amor Proibido. Deixa eu ver se eu acho ela aqui. Eu acho que eu tenho só aqui na outra rádio, aqui no outro estúdio. Aqui. Não vou tocar desse aqui pra você, tá? Duduca e Dalvan, Amor Proibido. Vamos lá, vou tocar pra você então, você que tá ligadinho com a gente, até o meio-dia nós estamos por aqui, até o meio-dia não, né? Já é mais de meio-dia, agora já é meio-dia 14, eu tô indo embora, tá? E vou deixar aqui pra você essa música e vou atender também o pedido do Yuri, que ele tinha pedido música aqui pra mim, ali do Eduardo Costa, é isso? Vamos lá, Yuri.
2: Bom dia, Gaspar, toca uma boa aí pra nós, do Eduardo Costa.
0: Beleza, meu amigo Yuri, vamos lá, vamos tocar a música do Eduardo Costa, meio atrasado, mas estamos indo também, já é 12:15, vamos lá, vamos com música para você, esse é o show da manhã, aqui não para, né, obrigado pela audiência, viu, mandar essa música lá pro meu amigo Alessandro de Oliveira, que tá ligadinho com a gente, se eu deixei alguém de fora, gente, vocês me desculpem, que hoje tá bem corrido aqui também, tá, obrigado pela audiência de todos vocês aí, tá bom, tô indo embora, vamos lá. Tocar essa música aqui do Duca e Dalvan, Amor Proibido. Alô, toca aí!
3: Alô, toca aí!
4: Toca aí! Eu adoro esse programa!
0: Essa vai pra Rose Gaúcho!

gente, essa aqui eu vou mandar lá pro Yuri, que tá ligadinho com a gente. Agora são 12:19, eu tô indo embora. Bom final de semana pra você, que Deus abençoe sempre você. A Leva Berce já desejando tchau pra gente também. Deus abençoe vocês aí, gente. Obrigado pela audiência, obrigado pela participação, obrigado pelo carinho de sempre. Bom final de semana, amanhã tem Oliveira aí pra vocês, né? Com louvor e adoração a partir das 10 horas, 8 horas da manhã começa Amigos do Teodoro e Sampaio. Que Deus possa estar sempre abençoando vocês, tá bom? Tchau, tchau, fiquem todos com Deus, até segunda-feira, se Deus quiser. Tchau, tchau, fui! Bom final de semana pra vocês. E bora tomar uma, que hoje é sexta-feira. Tchau, gente, tchau, Eva Berce, tchau todos os ouvintes.

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7: Olá, minha amiga, meu amigo, hora do nosso encontro. Ontem eu não falei para vocês aqui sobre a Mega Leite, a exposição, a maior exposição leiteira do Brasil, em Belo Horizonte, que propiciou o encontro de Flávio Bolsonaro, Ronaldo Caiado e o Romeu Zema. E ergueram, claro, um brinde com leite, unidos pelo leite. E parece que foi uma conversa amistosa. Muita gente acha que criaram compromisso, mas isso é óbvio. Vão para o segundo turno, os três, e o que tiver mais voto... Aliás, vão para o primeiro turno, os três, o que tiver mais voto vai para o primeiro turno. É, eu vi hoje a entrevista, uma boa entrevista que o Flávio Bolsonaro, o senador Flávio Bolsonaro, deu em O Tempo, de Belo Horizonte. Eu anotei aqui algumas coisas, porque... Falou muita coisa que a gente já sabe. Quando perguntaram sobre ele se comparar com o pai, ele disse, olha, eu não me comparo com meu pai. É a minha referência. Mas vou manter o meu perfil. Né? Ele é mais impulsivo, disse ele. Mas disse que vai validar tudo com ele, vai consultá-lo, vai ouvi-lo. Na verdade, ele está candidato por causa do sobrenome Bolsonaro. Lula, quando foi preso, botou o Haddad. Bolsonaro, preso, podia ter condenado, né? Podia ter indicado Tarcísio. Tarcísio preferiu ficar em São Paulo, mais prevendo o futuro. Né? E ele manteve o sangue e indicou o Flávio. Então, o Flávio não quer ser comparado com o pai... quer mostrar que ele é ele, mas o sobrenome é do pai, e o pai vai ter o direito a veto, né? Vai ser consultado sempre. É um conselho de segurança da ONU. E quando perguntado sobre se eles se acertaram e tal, fazer só uma candidatura, o Flávio usou alguma coisa que é bem interessante. Ele disse, quanto mais candidatos de direita, mais campanhas. É verdade, desde que eles não façam estrago entre eles, né? Como a gente tem visto aí nas redes sociais, as brigas que deveriam ser feitas no particular, mas são feitas publicamente, havendo desgaste. Avisou que o vice é uma questão dos partidos políticos. e que vai ser na devida época. Depois falou sobre a escolha do candidato ao Senado, que é muito importante, porque o Supremo está sendo o legislador, né? De um lado tem o poder do voto, que é o Congresso, e do outro lado o poder da caneta, que não tem o poder do voto. Então isso tem que ser corrigido, só pode ser corrigido pelo Senado. E depois, numa questão atual, disse que o PIX é do Brasil, o PIX é de Bolsonaro, né? E não há ameaças ao PIX. Ou seja, ele tem ligações com o Trump, Trump não ameaça o PIX. Parece que se criou isso para ter um motivo, né, na campanha eleitoral. E ele repetiu uma frase, essa frase é muito importante, do Paulo Guedes: mais Brasil e menos Brasília. Isto é, mais a nação e menos o Estado. E terminou a entrevista lembrando que quem quiser se eleger presidente da República tem que vencer em Minas Gerais. É o segundo colégio eleitoral do Brasil. O primeiro é São Paulo. Bom, o Globo disse que havia um outro contrato de 50 milhões entre uma empresa de Vorcaro e a mulher de Moraes. Esse contrato estava pronto de agosto de 25. Interessante, 50 milhões é justamente a diferença entre o que já foi pago e o valor nominal do contrato. E era um pagamento preferencial, recomendado, tanto quanto o pagamento para a produção do filme Dark Horse. Bom, a Bela Megali, né, está informando que a delação, sobre a delação de Vorcaro, né, que lá na delação de Vorcaro, ele dizendo que as relações com Ciro foi por pura amizade, que não tinha nenhuma outra intenção, pura amizade. Aí é difícil de aceitar uma delação, né? Eu fico pensando, fazendo tanta coisa sobre delação de Vorcaro, não há nada que não se saiba. Eu vi hoje manchete de jornal repetindo o que todo mundo já sabe, o que os jornais já deram. Vai falar sobre o filme, vai falar sobre o Flávio, vai falar sobre o Moraes, vai falar sobre o Taiaiá, mas todo mundo já sabe disso. O que se quer saber é se há alguma coisa nova, por exemplo, esse contrato de 50 milhões. Né? Não sei se foi daí. Fica meio infantil nessa... talvez nem seja, acaba não saindo a tal delação, né? Porque não, os celulares do Vorcaro vão mostrar tudo, não foram vistos todos ainda. E tem mais gente aí que vai contar coisas. O preocupante é o envolvimento, que é colossal, tanto quanto o PCC e o Comando Vermelho, né? Que a gente está vendo aí as manifestações. Não, vai afetar o turismo, vai afetar o emprego, vai afetar as financeiras. Ah, é? Então o crime já se meteu em tudo? Né? Coisas incríveis. Bom, o ministro Dino, que é o presidente da primeira turma do Supremo, marcou para o dia 16 o julgamento de Eduardo Bolsonaro, que é acusado de coação contra o Supremo, porque ia julgar o pai dele. O Eduardo está nos Estados Unidos, não contratou advogado, então foi indicada a Defensoria Pública. E a Defensoria Pública não precisa fazer muita coisa. É só citar o óbvio, que é nulo o julgamento. Por quê? Se o Supremo é a vítima da coação, como é que o Supremo vai julgar o coator, o agressor? É mais uma vez, né? O Supremo já julgou muita gente que ia sequestrar o Moraes, largar numa estrada, na estrada para Goiânia, jogar. É a vítima que julga o agressor. Desde o início, né? O inquérito do fim do mundo tem essa loucura. Foi para julgar a gente que estava ofendendo o Supremo. É uma coisa completamente absurda, que não faz sentido. A defensoria pública, a defensoria paga pelos nossos impostos, que é federal, disse, olha, é nulo. Porque não pode... O coagido não pode julgar o coator. Bom, e o ministro Fachin, que é presidente supremo, autorizou a Advocacia Geral da União a defender Moraes nos Estados Unidos. Eu vi que começa o julgamento de Eduardo no dia 16, mas 4 dias antes é o prazo das explicações de Moraes para um juiz federal da Flórida, na Flórida, né? Sobre o caso contra a ação Media Trump e uma outra plataforma, Rumble, né? Porque Moraes invadiu a jurisdição americana, a soberania americana, usou caminhos que não são os previstos no direito, na Convenção de Haia, bloqueou cidadão americano, residente americano em território americano. Então, tem prazo até dia 12 e é a Advocacia Geral da União que vai defendê-lo. Vê se tem mais alguma coisa aqui que eu anotei um dia. Foi um dia cheio. Ah, sim, o Rogério Marinho esteve em São Paulo, deixou os paulistas muito bem impressionados com a proposta dele de uma PEC lá no Senado, que vai resolver essa história de congelar as relações patrão-empregado, que está nesse fim do 6x1. Né? São coisas óbvias. Né? As pessoas já não trabalham sábado e domingo. Né? Então já são 2 dias versus 5. Sindicatos e empresas e seus empregados já têm feito acordos de horas de trabalho, né? Às vezes dá 38 horas. Né? Esse projeto que foi aprovado na Câmara, segundo o Rogério Marinho, tem muita gente que votou sem saber, né, no que estava votando. Baixa de 44 para 40 para todo mundo. Como é que ficam os hospitais, os lugares de emergência, o trabalho fora de hora, né? O brasileiro que vai para os Estados Unidos faz um acordo, trabalha a hora que quer. Tem gente lá, eu tenho uma sobrinha que trabalha à noite, como gerente da noite de um hotel. Né? É um acordo que ela fez, trabalha a hora que interessa para ela, porque pode cuidar dos filhos. E é uma hora que interessa para o hotel. E o Estado quer se meter nessa relação e congela tudo e atrapalha a vida de todo mundo. Atrapalha a vida da empresa, atrapalha a vida do empregado. Rogério Marinho tem razão. De Brasília, Alexandre Garcia.
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2: Atenção, senhores passageiros, estamos chegando com mais um The Music Overtime. A música do tempo está de volta aqui de presente para você. A partir de agora você ouve as grandes emoções dos anos 70, 80, 90, 2000. A gente traz de volta nessa edição especial feita com muito carinho, com muito amor para você. Aperte os cintos, a sua viagem dos grandes sucessos já está no ar.

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3: 12 horas e 54 minutos.
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5: A TSMC, maior fabricante de chips do mundo, alertou que o fornecimento de seus produtos não atenderá à demanda global nos próximos anos. A escassez é impulsionada principalmente pela crescente demanda por inteligência artificial, mesmo com a expansão da capacidade de produção nos Estados Unidos. O CEO da empresa, C.C. Wei, destacou que a indústria de tecnologia enfrentará desafios significativos para suprir o mercado, o que pode impactar diversos setores que dependem desses componentes essenciais.
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18: Olá, e aí? Tudo bem com você? Tudo 100%? Por aqui, tudo maravilha.
15: Muito prazer, eu sou o Silva Júnior, mas pode me chamar de seu amigo. Hoje é sexta-feira, 5 de junho de 2026, e o Giro Astral está chegando, trazendo as previsões para o seu signo. E a gente começa com Áries. Chegou a hora de tirar do papel aqueles projetos mais sérios e dar um passo importante na direção dos seus objetivos, Áries. Seu organismo pede mais atenção, principalmente na alimentação. Reduzir excessos de açúcar e gordura pode fazer uma grande diferença no seu bem-estar, sabia? Seu entusiasmo está contagiante e ajuda a colorir o dia. Aproveite essa energia positiva para viver bons momentos ao lado de quem você gosta. Número da sorte 21. Alô, Touro, chegou a sua vez. Você está mais disposto a fazer concessões inteligentes. E isso tende a trazer excelentes resultados. O dia favorece pausas, descansos e cuidado com você mesmo. Colocar o sono em dia é uma ótima escolha. A amizade ganha destaque e os relacionamentos fluem com leveza. Reserve um tempo para estar perto das pessoas que fazem bem ao seu coração. Número da sorte 8. Alô, gêmeos! Seus projetos ajudam a manter o foco e mostram que você está cada vez mais próximo das suas metas. Ao mesmo tempo, o cansaço acumulado indica que uma mudança de cenário pode sim ser necessária. Graças ao seu bom humor, o dia promete momentos agradáveis e muitas satisfações. Você se sente em harmonia consigo mesmo e encara a vida com mais leveza. Número da sorte 29, gêmeos. Daqui a pouco eu volto com as previsões para Câncer, Leão e Virgem.
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0: Muito bem, gente, essas são as últimas de hoje aqui do nosso The Music Coffee Time. Obrigado pelo teu carinho, pela tua audiência. A gente volta na próxima edição.
1: Nesse sábado, a cantora Ariana Grande fará o primeiro show da turnê The Eternal Sunshine Tour. Segundo informações extra-oficiais, ela vai resgatar o visual que remonta aos seus primeiros anos de carreira. Essa é a primeira turnê de Ariana em 7 anos. Lembrando que ela também acaba de lançar um novo single, Hey That I Made You Love Me.
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2: 1:17.
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3: O Meta Group anunciou o lançamento oficial de um novo assistente de inteligência artificial, IA, focado em empresas. A ferramenta visa ajudar companhias a automatizar suas operações diárias, marcando um passo significativo da gigante das mídias sociais no competitivo mercado de IA empresarial. Essa iniciativa demonstra a aposta da Meta no potencial da inteligência artificial para transformar o ambiente corporativo. O novo assistente multitarefa promete otimizar processos e aumentar a eficiência em diversas áreas de negócios.
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10: Alô você! Já estamos de volta com mais um bloco do nosso Giro Astral por aqui. E claro, a gente continua com as previsões para o seu signo. Agora é hora de Câncer, Leão e Virgem. E eu começo o bloco com Câncer. Uma questão financeira ligada a uma compra importante pode finalmente chegar a uma conclusão positiva. Sua energia está sendo renovada e você percebe mais disposição para focar no que realmente importa. O convívio com as pessoas será especialmente agradável. Compartilhar momentos de descontração e reunir amigos para uma boa conversa pode transformar a sua noite. Número da sorte é o 15, Câncer. Alô, Leão! As tensões diminuem e o ambiente ao seu redor volta a ficar mais harmonioso. Seu otimismo será uma importante fonte de energia ao longo do dia. Aproveite os momentos de lazer e a boa companhia para manter o equilíbrio. Você também estará mais sociável e comunicativo. Sua sinceridade pode ajudar a resolver um mal-entendido antigo e fortalecer amizades, Leão. Número da sorte para ti é o 30. Alô, Virgem! Hoje é importante evitar exposições desnecessárias e ouvir com mais atenção os conselhos de quem está ao seu redor. Nem toda crítica é um ataque. E algumas observações podem ser bastante úteis. Você terá facilidade para apaziguar conflitos e aliviar tensões entre as pessoas. Além disso, sentirá satisfação ao perceber que sua ajuda faz diferença para quem convive com você. Número da sorte é o 12, Virgem. No próximo bloco tem previsões para Libra, Escorpião e Sagitário.
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0: Tirez-y. A cantora Laufey, que vai se apresentar no Rock in Rio 2026, fará um show extra no Brasil. Lembrando que sua apresentação no Rock in Rio será no dia 7 de setembro. E no dia 9, ela vai se apresentar no Espaço Unimed em São Paulo.
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3: 1:29.
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3: A Polícia Federal no Paraná deflagrou a Operação Espelho Público para investigar um site falso que imitava a página oficial do gov.br. Criminosos utilizavam o link fraudulento para anunciar consultas e saques do Programa de Integração Social, PIS, induzindo vítimas ao erro. Na quarta-feira, foram cumpridos mandados de busca e apreensão, resultando na apreensão de aparelhos eletrônicos e documentos. A PF alerta para a importância de verificar a autenticidade do site antes de fornecer informações pessoais.
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4: Muito bem, voltamos com o Giro Astral, trazendo para você nesse dia 5 as previsões para o seu signo. Agora tem mais um bloco destacando Libra, Escorpião e Sagitário. E a gente começa o bloco com Libra. A sorte está ao seu lado, Libriano e Libriana, e favorece novas iniciativas. Se existe algo que você deseja começar, este pode ser o momento certo para agir. Sua energia está forte, mas será necessário equilibrar melhor o tempo entre trabalho e vida pessoal, tá bom? Conversas importantes, mudanças positivas e momentos agradáveis ao lado dos amigos, familiares e da pessoa amada tornam o dia especialmente feliz. Número da sorte é o 5, Libra! Alô, Escorpião! Sua criatividade será fundamental para resolver uma situação que está mais próxima do que você imagina. As emoções ficam mais intensas e podem oscilar ao longo do dia. O segredo está em encontrar equilíbrio entre seus desejos e suas responsabilidades. Conversas sinceras e abertas ajudam a harmonizar relacionamentos e evitam desgastes desnecessários. Número da sorte 23, Escorpião. E para encerrar o bloco, vamos com Sagitário. Sua confiança cresce e renova o otimismo que você transmite para todos ao redor. Apesar da correria, vale a pena reservar um momento para lazer e descanso. Sua capacidade de ouvir e compreender os outros estará em destaque. Além disso, seu carisma e talento para se comunicar podem abrir portas importantes e aproximar você das suas conquistas. Número da sorte é o 17. Daqui a pouco tem o último bloco, tem Capricórnio, Aquário e Peixes.
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0: Amazon MGM Studios anunciou que o reboot de Stargate foi cancelado antes mesmo de estrear. Segundo os produtores, o cancelamento total da série ocorreu devido a profundas divergências criativas.
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3: 1:47.
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5: A primeira-ministra da Lituânia reconheceu problemas nos abrigos do país e prometeu uma revisão dos procedimentos de emergência. A declaração surge após um incidente onde a própria ministra teve que se abrigar, expondo falhas na preparação para cenários de crise. As autoridades buscam preparar os mais de 2,8 milhões de lituanos para um cenário de emergência, com planos de implementar uma rede de instalações de treino modulares que possam servir como abrigos. A segurança e a proteção da população são prioridades.
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7: Oba! Já estamos de volta com o nosso Giro Astral, campeão de audiência, e as previsões para o seu signo. Tem o último bloco rolando. Previsões para Capricórnio, Aquário e Peixes. A gente começa com você, Caprica. Existe muita movimentação ao seu redor, hein? Mas não permita que isso afete seu equilíbrio. Afaste-se de conversas superficiais e de pessoas que apenas aumentam a tensão. Um período de recolhimento pode ajudar a restaurar sua energia emocional. Você também precisará defender seus interesses com mais habilidade. Controlar melhor as emoções será essencial para evitar reações impulsivas. Número da sorte é o 27, Caprica. Alô, Aquário. A energia que você coloca nas suas ações ajuda a afastar problemas e aproximar soluções. A qualidade do seu descanso fortalece ainda mais a sua disposição. Você enxerga com clareza os caminhos que deve seguir e consegue tomar decisões importantes com mais segurança. É um excelente momento para reorganizar prioridades e colocar seus planos em movimento. Número da sorte é o 4. Alô, Peixes! Os diálogos existem e exigem cautela porque pequenas divergências podem crescer rapidamente. Não permita que as emoções assumam o controle das suas reações. O cansaço acumulado pede desaceleração e mais atenção ao próprio ritmo. Também será importante medir melhor as palavras. Comentários impulsivos ou excessivamente críticos podem gerar conflitos que não valem a pena. Número da sorte, 20, Peixes! E o nosso Giro Astral de hoje vai ficando por aqui. Eu sou o Silva Júnior e amanhã, sabadão, volto com mais uma edição do Giro e conto com a sua audiência. Grande abraço, excelente início de final de semana e até amanhã.
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0: A cineasta Lindsay Anderson Beer, que dirigiu O Cemitério Maldito, A Origem, vai dirigir e roteirizar uma nova adaptação para os cinemas de A Lenda do Cavaleiro Sem Cabeça. E um dos nomes já confirmados no elenco, Sydney Sweeney. Esse filme fará uma releitura da história clássica através da perspectiva de Katrina Van Tassel, que será interpretada por Sydney. O filme ainda não tem previsão de lançamento.
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5: Hora certa!
6: 2:03.
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8: O secretário-geral das Nações Unidas, Antônio Guterres, condenou veementemente a morte de um soldado sérvio da missão de paz no Líbano, FINU. Guterres alertou que ataques contra as forças da ONU podem constituir crimes de guerra. O incidente no Médio Oriente reacende as preocupações com a segurança das tropas de paz e a escalada de tensões na região. A ONU reforça a necessidade de proteção aos seus membros e o respeito ao direito internacional humanitário.
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0: Numa entrevista recente, os cineastas irmãos Russo anunciaram que as filmagens de Vingadores, Guerras Secretas, terão início em agosto. Ainda estamos trabalhando em Doutor Destino e continuaremos até que provavelmente o arranquem das nossas mãos em novembro. Estamos no meio do que chamaríamos de pré-produção com Guerras Secretas. Os dois próximos filmes da série Vingadores vão estrear em dezembro de 2026 e dezembro de 2027. O primeiro será Vingadores Doutor Destino.
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Uma idosa de 103 anos emocionou a equipe médica do Hospital São Sebastião, em Espumoso, Rio Grande do Sul, ao passar pela primeira cirurgia de sua vida. Mercês Pereira Barbosa, que nunca havia sido internada, demonstrou serenidade antes do procedimento para a apendicite aguda. A cirurgia, considerada de alta complexidade devido à idade da paciente, ocorreu sem intercorrências. A história de Mercês, que atribui sua longevidade à fé, destaca a força e a resiliência humana.

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0: É, moçada, quanto mais a gente corre do problema, o problema corre atrás da gente.
1: É aquele velho ditado, né, gente? Quanto mais eu rezo, mais assombração me aparece.
0: O assunto é nessa história,

diva de Hollywood, Angelina Jolie, completou nesta quinta-feira seus 51 anos de vida. A atriz, cineasta e ativista humanitária, que é um verdadeiro ícone de beleza e influência global, celebrou mais um ano com uma carreira consolidada e projetos de sucesso. Mas nem tudo são flores no mundo das celebridades, não é mesmo? Enquanto Angelina comemora, os holofotes também se voltam para os detalhes de sua guerra judicial com Brad Pitt, com processos que revelam acusações de violência e disputas sobre a venda de propriedades.

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2: Hora certa.
1: 2 horas e 35 minutos.

Agentes da Força Municipal prenderam dois homens por furto de cabos de energia na Avenida Presidente Vargas, no centro do Rio de Janeiro. A dupla foi flagrada em atitude suspeita, retirando fios de um bueiro. Com os suspeitos, foram encontrados diversos materiais utilizados na ação, incluindo facas, alicates e cerca de 30 metros de fios de eletricidade. Os homens foram conduzidos à 6ª DP, onde permaneceram presos, e a investigação segue para apurar os detalhes do crime.

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ator Rodrigo Faro pegou muita gente de surpresa, ao revelar que não tem mais interesse em assumir programas fixos na televisão. Após décadas de uma rotina intensa, Faro está priorizando uma agenda mais flexível e dedicando mais tempo à família. Mas calma, os fãs não ficarão órfãos. Faro já assinou com a Globo para comandar o reality Herança em Jogo no Globoplay e continua ativo com campanhas publicitárias e conteúdo para as redes sociais. Ele garante que está vivendo o momento profissional que sempre desejou. Sim.

Quatro petroleiros de bandeira iraniana cruzaram o Estreito de Hormuz carregados com um total de 7 milhões de barris de petróleo, desafiando o bloqueio imposto pelos Estados Unidos. As embarcações desligaram seus sistemas de rastreamento ao atravessar a passagem marítima e retomaram as viagens após semanas de interrupção devido às sanções de Washington. Este movimento, detectado por uma empresa de rastreamento marítimo, ocorre quase um mês após a declaração de cessar-fogo entre Estados Unidos e Irã, indicando uma retomada das tensões da região. A situação no Estreito de Hormuz continua sendo um ponto crítico para o comércio global de petróleo.

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Preparem-se! Fãs de Avenida Brasil, a Globo fez um convite especial para Marcos Caruso reprisar seu icônico papel como Leleco na continuação da novela. A sequência, que promete agitar o público, está prevista para ir ao ar em janeiro de 2027. Caruso, que atualmente está no ar em Coração Acelerado, a novela das sete, pode trazer de volta um dos personagens mais queridos da trama original. A notícia já está causando burburinho e aumentando a expectativa para o retorno de um dos maiores sucessos da teledramaturgia.

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2: 3 horas e 11 minutos.

Uma mulher de 37 anos teve a prisão preventiva decretada após confessar ter se passado por uma adolescente de 12 anos. Ela viveu por 14 meses como filha adotiva de uma família em Joinville, Santa Catarina, e foi presa em flagrante após denúncia de uma parente. A investigada, Amanda Maria Souza de Oliveira, já possuía histórico de golpes semelhantes em estados como São Paulo, Rio de Janeiro, Minas Gerais, Rio Grande do Sul e Goiás. Em 2023, ela foi presa no Rio de Janeiro por fingir ser adolescente e insinuar ser vítima de uma rede de prostituição e bruxaria.

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1: Hoje tudo tá mudado e eu vejo do mais ignorante a seu doutor estudado falando de um tempo bom, mas que ficou no passado. E há tempo eu venho notando que muito vem se falando de um tal produto orgânico. Seria um produto mais rústico, mais puro, menos intoxicado. Pra mim isso tem nome. É coisa que vem da roça, do campo ou do mar. Mas eu que sempre fui um caipira nato, ou um sujeito orgânico, se assim alguém preferir, essas modinhas de hoje, eu confesso, tá difícil de ouvir. Sertanejo pra mim é o que vem do sertão. É o caboclo que traz no peito a viola, canta com a alma e o coração. Coisa que o dinheiro não compra e nem se aprende na escola. Tem que ter vocação. Mas pra encurtar essa história, essa prosa e terminar essa canção, eu queria dizer pra você que é caipira ou moderno, igual ou diferente, enjoado ou cintrão, o importante é ser feliz. Dê valor ao tempo e não volta, tendo sido ele ruim ou bem bom. Ame, ame com força, ame de verdade. Respeite para ser respeitado e perdoe para receber o perdão. E nunca se esqueça, para onde quer que você vá, onde quer que você esteja, leve sempre Jesus Cristo dentro do seu coração.

0: coração. Valeu, Goiânia. Até a próxima.
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3: De volta, chegando aqui o nosso Pronto Falei deste finalzaço de semana, meu povo. Para falar do SBT, o SBT ampliou sua estratégia comercial para a Copa do Mundo de 2026, hein? E além das 11 cotas nacionais já vendidas, passou a negociar patrocínios regionais. A iniciativa já garantiu contratos com o aplicativo Queta, focado na capital paulista, e com a rede Postos Alê, que estará presente em diversas regiões de Minas Gerais, além de São Paulo e Rio Grande do Norte. A emissora aposta na segmentação para atrair empresas com atuação local, aumentar o faturamento e fortalecer suas afiliadas, consolidando a Copa como um dos projetos comerciais mais lucrativos de sua programação. É, sucesso aí para o SBT, hein? Nessa Copa de 2026. Muita gente vai acompanhar com certeza a transmissão do SBT para ver aí Galvão Bueno, amigo Thiago Leifert. É o SBT. Nós estamos aqui agora que falei com a minha esposa Desirê. Grande Galvão Bueno. Sucesso aí para essa transmissão que vai dar o que falar certamente. Eu vou estar acompanhando pelo SBT, hein? Eu vou assistir a Copa pelo SBT. Tomara que seja pé quente, viu? Vamos, daqui a pouquinho a gente volta? É, eu vou, mas eu volto. Então fique ligado na nossa próxima edição aqui do Pronto Falei.
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5: Itambé FM e a hora certa. 3:27.
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5: Você é da rádio?
4: Eu queria pedir uma música.
5: E que música você gostaria de pedir?
4: Eu queria pedir a música da Kelly.
5: Música da Kelly?
4: É.
5: Você pode cantar um pedaço?
4: Posso sim, essa aqui, ó.

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3: De volta aqui no Pronto Falei, e Astrid, gente, Astrid Fontenelle, nessa semana, né, nessa segunda-feira, ela lamentou sentir ainda incômodo na boca após engolir uma espinha em um almoço no último sábado, dia 30 de maio, e ter levado mais de 12 horas no hospital, ter ficado mais de 12 horas no hospital, que coisa, hein? Ela disse, abre aspas, né? Primeiro quero agradecer as muitas mensagens de carinho, amor e boa recuperação. Ela ainda está aqui. Se não é a espinha que está aqui, ela machucou ao entrar, começou. Ah, então quando eu engulo, eu sinto. Por isso que ficar falando é ruim. Passei 12 horas no Einstein, fiz endoscopia. O perigo é estar no esôfago, mas não está. Como também não está na garganta, mas ela pode estar na laringe, explicou a Astrid, né? Ela que não perde a piada, apelidou a espinha. Dei um nome para ela. Elvira, porque esperta, disse. A agonia de Astrid foi relatada por ela mesma em seu perfil nas redes sociais no último domingo, dia 31. Abre aspas, a pessoa sai de casa para almoçar num sábado, de fazer as coisas no nosso tempo e acaba parando no pronto-socorro. Uma espinha machucou, entalou, sei lá o que aconteceu e os planos foram por água abaixo, fecha aspas, lamentou Astrid, né? Oxa vida, que perrengue, hein, Astrid? Mas, tomara que ela já esteja bem aí, essa altura do campeonato, né? Já deve estar fazendo os exames tudo direitinho e se livrando dessa espinha de peixe aí, rapaz, é perigosíssimo, né? Comer peixe com bastante espinho aí, esses pequenininhos, que espeta mesmo, é Elvira, ah, meu Deus do céu. Eu sou Kleber Salles e esse foi o nosso Pronto Falei. Daqui a pouco a gente traz mais notícias dos famosos.
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5: 10:43.
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6: Oi, da Rádio.
7: Sim, é Rádio.
6: Eu quero pedir uma música.
7: E que música você quer pedir?
6: Quero pedir aquela. Estou sem ar no edredom.
7: Estou sem ar no edredom?
6: É.
7: Mas a música não existe.
6: Existe sim, essa aqui, ó. 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Estou sem ar. 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
3: De volta no seu Pronto Falei deste final de semana, e a influenciadora Jéssica de Paula afirmou ter sofrido um prejuízo, gente, de 180 mil reais após ter sua conta no Instagram hackeada em meio à repercussão do término entre Virgínia Fonseca e Vinícius Júnior. Segundo ela, a perda de acesso ao perfil impediu a entrega de campanhas publicitárias contratadas por duas marcas. Jéssica e a amiga Bruna Pinheiro também relataram ter recebido ameaças e disseram que pretendem processar os responsáveis. As duas negam os rumores de que teriam viajado à Espanha a convite de Vinícius Júnior, hipótese apontada nas redes sociais como um dos motivos para o fim do relacionamento do jogador com Virgínia. Ei, que isso, viu? Complicada essa situação, hein, rapaz? Não é fácil, não. Eita, coitada delas aí, dessas modelos aí, estão com a carreira, né, comprometida, né, com os compromissos aí por conta do pessoal ficar falando mal aí, enfim, complicado. Eu sou Kleber Salles, esse foi o nosso Pronto Falei.
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5: Hora certa.
6: 4:03.
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2: Luiz da Rádio?
3: Sim, da Rádio?
2: Eu quero mandar uma música.
3: E pra quem você quer mandar uma música?
2: Eu quero mandar uma música pra minha amiga Sônia, lá de Porto Alegre.
3: A sua amiga Sônia?
2: É.
3: E que música quer mandar pra ela?
2: Eu quero mandar aquela, Mas Eu Vim Lá do Sul.
3: Mas Eu Vim Lá do Sul?
2: É.
3: Mas a música não existe.
2: Existe sim, essa aqui, ó.
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0: importa a diferença que todos nós temos em nossas famílias. O bem mais precioso que a gente tem, quem vai estar sempre do nosso lado, nos melhores e nos piores momentos da nossa vida, sabe quem é?
1: Família.
0: Se você estiver com a pessoa que você ama, com alguém da sua família, abraça agora e diga pra essa pessoa o quanto você ama ela.
2: Não tem jeito, minha família é tudo, minha família.
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0: Costelada AgriFest movimentou a capital amazonense nesta quinta-feira, 4 de junho, reunindo centenas de pessoas em um grande dia de lazer, gastronomia e música. Realizado no sítio Cincinato, no conjunto Eldorado, o evento foi marcado pelo tradicional preparo da costela Fogo de Chão, que atraiu famílias e amantes da boa culinária para uma experiência repleta de sabores e entretenimento. Além da gastronomia, o público aproveitou uma programação completa, com fazendinha, área kids e piscina liberada, garantindo diversão para crianças e adultos durante todo o dia. A animação ficou por conta dos shows de Johnny Rodrigues, Helen Porto e da DJ Laila Abreu, que levaram ao palco grandes sucessos do sertanejo e ritmos regionais, encerrando a festa em clima de muita alegria e confraternização.
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4: Alô, é da rádio?
5: Sim, é da rádio.
4: Eu quero pedir uma música.
5: E que música você quer pedir?
4: Eu quero pedir a música daquele youtuber que cortou a placa de 100 mil inscritos.
5: Aquele youtuber, o Aruan?
4: É.
5: E qual é o nome dessa música?
4: É aquela, Tio Aruan.
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4: Existe sim, essa daqui, ó.
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0: União de Americana segue com força total e nesta sexta-feira, 5 de junho, o palco principal recebe dois grandes nomes da música sertaneja. Zé Neto e Cristiano, com seus hits que dominam as rádios, prometem um show eletrizante para a multidão. Na mesma noite, a carismática Simone Mendes, que consolidou sua carreira solo com sucessos como Erro Gostoso, também sobe ao palco. A expectativa é de casa cheia para acompanhar essas apresentações imperdíveis em um dos maiores rodeios do país.
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3: Hora certa.
4: 4:43.
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6: Alô, é da Rádio?
7: Se é da Rádio, com quem eu falo?
6: Aqui é o advogado do zagueiro Billy.
7: Advogado do zagueiro Billy?
6: É.
7: E o que você deseja?
6: Pois é, o zagueiro Billy, ele foi preso e eu queria oferecer uma música pra ele.
7: E que música você quer oferecer?
6: Eu quero oferecer aquela, Vou Soltar o Zagueiro Billy.
7: Vou Soltar o Zagueiro Billy.
6: É.
7: Mas a música não existe.
6: Existe sim.
7: Então me mostra que música é essa.
6: Essa aqui, ó.

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0: a tradicional festa de São João Molon, em Santa Bárbara do Oeste, terá um toque sertanejo especial no dia 6 de junho, com a apresentação da dupla Dani e Diego. A notícia da participação da dupla foi divulgada nesta quinta-feira, prometendo muita emoção e alegria. Os irmãos prometem um repertório que resgata grandes sucessos e mescla diferentes estilos, dos modões aos hits atuais. A expectativa é de um grande público para acompanhar o show da estrada da dupla nesta festa tão querida na cidade.
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4: Hora certa.
5: 5:01.
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16: Alô, é da rádio?
17: Sim, é da rádio.
16: Eu quero mandar uma música.
17: E pra quem você quer mandar uma música?
16: Eu quero mandar uma música pra minha amiga Kátia. Eu quero mandar uma música pra ela, porque outro dia ela fugiu da escola. Aí ela apanhou da mãe dela.
17: E que música ia mandar pra ela?
16: Eu quero mandar aquela, da Surra.
17: Música da Surra?
16: É.
17: Mas essa música não existe.
16: Existe sim. Essa daqui, ó.

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1: 5:17.
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0: Tá começando o seu programa favorito. Tá começando agora o seu Pegada Sertaneja. Então, prepare-se pra dançar, pra cantar, pra se emocionar com as melhores do sertanejo. Só aquelas que você gosta de curtir, hein? Aumente esse volume aí, porque tá começando.
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0: Mia Beweis. Oh, música linda!
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1: Vem cá. E se eu te dissesse que você tá perdendo o amor da sua vida? Você ainda abriria mais uma?

0: sim, terminamos mais um bloco musical, hein? Mais uma sequência daquelas. Fica triste não, hein? Porque em breve, daqui a pouquinho, voltamos com mais Pegada Sertaneja.
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3: 5:36.
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0: gente se despede de você com aquele gostinho de quero mais. O Pegada Sertaneja agradece aí a você, ouvinte, por estar conosco aqui coladinho, grudadinho. Mas continue ligado, hein, pra mais novidades e muitos sucessos que vai rolar por aí.
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2: Itambé FM e a hora certa.
1: Hora certa.
3: 5:52.
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1: Olá, tudo certo por aí? Tudo beleza? Que bom estar com você de novo nesta sexta-feira. Sextou, comadre! Sextou, compadre! Tá começando mais uma edição do Onda Sertaneja. Eu sou Kleber Salles e agora a gente vai resgatar os grandes sucessos da música sertaneja. É o sertanejo raiz, o sertanejo romântico, né? É o sertanejo que os compadres e as comadres amam ouvir sempre, né? Você que mora na zona rural, você da cidade, você que está chegando agora na nossa rádio, aqui na nossa sintonia, seja muito bem-vindo, hein? Você que está tomando aquele café gostoso, aquele cafezinho maravilhoso, então vamos nessa, né? Seja muito bem-vindo, o nosso Onda Sertaneja já está começando, hein? E a primeirinha, já a gente já vai carcar aqui, ó, já está na pontinha da agulha, hein? A nossa primeirinha de hoje aqui do Onda Sertaneja.

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0: Aí o Bambolê de Baiano aqui no Onda Sertaneja, Leôncio e Leonel. Na nossa sexta-feira, hein?
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0: Trembão demais, né, rapaz? As melhores músicas sertanejas a gente vai tocando pra você. E valorizando os grandes talentos da nossa música, né? E olha que como tem talento nesse Brasilzão de meu Deus, né? Como tem talento a música sertaneja, né, gente? É, a gente rola também as canções regionais aqui no nosso programa. E dando sequência, agora tem João Mulato e Douradinho, Escola do Mundo.

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1: Escuta essa moda que vai arrepiar você. 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

0: Os Serranos e Ted Correia no Onda Sertaneja, Tordilho Negro, fechando mais um bloco, mais uma sequência cabeceira por aqui, viu? Ó, daqui a pouco a gente tá de volta com mais Onda Sertaneja no seu rádio, hein? É, você que nos acompanha pelas internet da vida, grande abraço aí também para todos os internautas, viu? Obrigado pela companhia. Vamos seguindo depois do intervalo, hein? Vamos tomar aquela aguinha, já já a gente volta.
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2: Itambé FM e a hora certa.
3: Hora certa.
4: 6:17.
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0: É, rapaz, é o nosso Onda Sertaneja no seu rádio, com muita moda bonita, muita moda chonada pra você que se liga aqui na melhor, hein? Agora tem o Carlito Baduí e Taquinho, Eu Vou Torcer a Cana. Na sequência, ele, né? Um dos maiores mestres da poesia, das trovas, né? Dos versos. Esse aqui é inteligente, viu? É o Rolando Boldrin, aqui no nosso Onda Sertaneja, saudoso Rolando Boldrin, já já. Mas antes, Carlito Baduí e Taquinho.

Zé Carreiro e Carreirinho aqui no Onda Sertaneja. Duas cartas. Eita, nós, hein? Mais moda boa pra você nesta sexta-feira. Já estamos aqui na reta final do programa de hoje, né? Agora tem Braense e Dena Monteiro, Meu Dodói. E na sequência também o Gilberto e Gilmar com O Poder do Criador, original do goiano e paranaense, né? Mas o Gilberto e Gilmar também gravou essa moda e ficou bonita na voz deles. Já a gente ouve aqui, viu? Antes tem Praense e Dena Monteiro.

0: Pena Branca e Chavantinho aqui no nosso Onda Sertaneja, rapaz, é. Ituverava, fechando mais uma sequência, mais um bloco e fechando também o nosso Onda Sertaneja desta sexta-feira. Gente amiga, grande abraço, um ótimo final de semana, abração aqui do Kleber Salles para você, tá bom? Tudo de bom e a gente se fala aqui na próxima edição do Onda, com o melhor da música sertaneja raiz. Tchau, tchau!
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0: Itambé FM e a hora certa.
1: Hora certa.
2: 6:43.
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1: Fala, gente! Nós estamos de volta aqui na nossa rádio preferida. Maravilha! Programação, né, Chuchu? Hoje é sexta-feira, final de semana, dia 5 de junho. Vamos lá, porque tem Fofocando na área. E olha, a madrugada de ontem, né, foi um susto aí pro cantor, o MC Guimê. A esposa do artista, a Fernanda, e a filha do casal, Yarin, de apenas 5 meses, se envolveram em um acidente de trânsito na região de Alphaville, área nobre, lá em São Paulo, né? As duas estavam voltando para casa após deixarem as gravações de um novo videoclipe do funkeiro. O veículo em que viajavam, conduzido pelo segurança do Guimê, acabou sendo atingido por uma motocicleta. Apesar do impacto, a Fernanda e a pequena Yarin não sofreram ferimentos. Segundo informações divulgadas pela assessoria do cantor, a mãe conseguiu proteger a bebê no momento da colisão, evitando consequências mais graves. Já o motociclista precisou ser levado para um hospital porque estava com uma lesão na perna, né? Ao ser avisado sobre o acidente, o Guimê interrompeu imediatamente a gravação do clipe. Em nota, o cantor afirmou que ficou abalado ao receber a notícia e correu para verificar o estado de saúde da esposa e da filha. O que chamou a atenção foi a atitude do artista depois do ocorrido. Mesmo com a informação de que o motociclista teria assumido a responsabilidade pelo acidente, o Guimê decidiu oferecer ajuda financeira ao homem, que relatou estar enfrentando dificuldades econômicas, né? E também precisaria arcar com os prejuízos causados à motocicleta. Felizmente, o acidente terminou apenas com danos materiais, né? E um grande susto aí para a família do cantor. Que coisa, né, gente? Tem que tomar cuidado, né? Você que pilota moto aí, tem que tomar cuidado, é um perigo mesmo. Bom, daqui a pouquinho, gente, eu volto com a última de hoje, que vai falar sobre Moisés Macedo. Conhece, não? Ele é o filho do bispo Edir Macedo. É o herdeiro da Igreja Universal e da Record TV. Gente, ele apareceu e surpreendeu os seguidores com fotos ousadas no perfil do Instagram. Que isso, hein? Ô, louco, meu! Tá amarrado! Daqui a pouco eu vou contar os detalhes pra vocês. Continue aqui na melhor programação do Brasil e ó, até daqui a pouco, hein?
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2: Itambé FM e a hora certa. 7:54.
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0: 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Fala, meus amores, minhas amoras, tudo bem, Chuchu? Bora lá, porque tá na hora de trazermos a última de hoje do nosso Fofocando, que é sobre o Moisés Macedo, né? O filho do bispo Edir Macedo, o herdeiro da Igreja Universal e da Record TV. Ele surpreendeu os seguidores ao publicar uma sequência de fotos bastante ousadas no seu perfil do Instagram. Nas imagens, Moisés, conhecido artisticamente como Mike, apareceu exibindo a boa forma física em cliques, sem camisa, de toalha e até posando na cama em um ensaio que chamou a atenção aí dos internautas. As fotos foram publicadas com localização em Beverly Hills, e uma das regiões mais luxuosas dos Estados Unidos, onde ele vive atualmente. A repercussão foi imediata, né? Nos comentários, seguidores não economizaram elogios e até brincadeiras. Teve quem destacasse a aparência do cantor e quem aproveitasse para fazer piadas envolvendo o sobrenome do famoso, né? Aos 36 anos, o Mike segue a carreira na música e tem apostado em um estilo pop, bem diferente da fase em que cantava músicas religiosas e participava de programas ligados ao universo gospel. Hoje, afastado da igreja, ele costuma compartilhar momentos da rotina, né, nos Estados Unidos, e frequentemente chama atenção nas redes pelo estilo moderno e pelas publicações provocativas. É, pelo visto, dessa vez o ensaio conseguiu exatamente o que pretendia, né? Virar assunto nas páginas aí e movimentar a internet. Que é isso, rapaz? É desse jeito, né? E o nosso Fofocando, gente, vai ficando por aqui, mas ó, eu volto, se Deus quiser, na segunda-feira aqui na nossa rádio, tá bom? Forte abraço pra você, um beijo, se cuida, juízo, hein, Chuchu? E até segunda, tchau, fui!
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4: 8:11.
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1: Prestamos aqui uma homenagem ao saudoso Tião Carreiro, o maior violeiro que este país já teve. Partiu sem realizar o sonho de gravar esta música que ele tanto gostava, Ingrata Maria, de Raul Torres.

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1: 8:59.
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